0: A jornalista Jéssica Welma e os repórteres Igor Cavalcante e Marcos Moreira falamos sobre o cenário pré-eleitoral no Ceará. Vamos ouvir.
1: Pode vir, porque a nossa conversa desse cenário hoje vai ser boa. Aqui do meu lado já está nosso repórter Igor Cavalcante. Olá, Igor.
2: Olá, Jéssica, todo mundo que nos acompanha, nossos colegas aqui que vão já ser apresentados. Hoje tem muito assunto e a gente vai cruzar o Ceará de ponta a ponta, não
1: é?
2: Hoje
1: é verdade, porque temos Igor Cavalcante, que esteve em Sobral no lançamento da pré-candidatura do Ciro lá, primeira vez que ele voltou a Sobral, hein? Desde 2022. E nós temos mais conversa também, porque teve repórter nosso indo lá para Barbalha, atravessando o Ceará para outra ponta. Deixa eu apresentar quem está aqui do outro lado da mesa. Wagner Mendes, editor, colunista do Ponto Poder. Olá, Wagner.
3: Olá, Jéssica. Uma boa tarde a você, ao Igor, ao Marcos e a todo mundo que nos acompanha nessa terça-feira. Agora, com live duas vezes na semana, a gente consegue atualizar, né, os acontecimentos aqui para o nosso, nosso ouvinte, para quem está nos acompanhando, porque a política cearense não para. Como você já anunciou, tivemos alguns eventos aí nos últimos dias que vão, de fato, ditar aí esse período de pré-campanha.
1: Exatamente. E recém-chegado do Cariri, chegou ontem.
4: Ontem.
1: Marcos Moreira, repórter do Ponto Poder. Olá, Marcos.
4: Olá, Jéssica, Wagner, Igor, todos também que nos acompanham. Trazer aqui todos os detalhes, né, dessa política cearense que estava aí quase toda em Barbalha, né, nesse movimento todo aí na festa de Santo Antônio. Vamos trazer aqui muitos detalhes sobre isso e muito mais da nossa política, né?
1: Pois é, e nessa terça-feira nós temos um encontro aqui na live do Ponto Poder com a agora deputada federal Priscila Costa. Vamos remarcar essa data, Priscila, que precisou ir a Brasília para resolver a burocracia aí dessa mudança, né, na própria composição da bancada federal do Ceará. Foi uma decisão anunciada pela Justiça Eleitoral na última sexta-feira, com a recontagem de votos, depois daquele caso do ex-deputado federal, que é suplente do União Brasil, né, era suplente, o Heitor Freire, que foi condenado por abuso de poder econômico nas eleições, fez com que o União Brasil perdesse os votos, e isso impactou no mandato da deputada Daiane Bittencourt, né, esposa do Capitão Wagner, presidente do União Brasil aqui no Ceará. O partido perdeu essa vaga na recontagem de votos e a, até então, vereadora de Fortaleza, Priscila Costa, deve assumir o mandato em breve. E tão logo teremos outra data para recebê-la aqui. Olha, vai ser um período bem animado aqui, porque temos uma lista já de pré-convidados. Na próxima semana a gente deve receber também o presidente do PL Ceará, André Fernandes. Então já vou deixando os avisos para você já ficar atento, está conosco na próxima semana. E vou aproveitar começando aqui, já que a gente já falou de PL e da deputada Priscila Costa também, porque na semana passada nós recebemos o deputado estadual Pastor Alcides Fernandes, que ele é pré-candidato ao Senado, Wagner esteve aqui conosco e deu declarações de que não teria espaço para uma segunda candidatura. Deu a entender que o partido está fechado com ele, mas eu queria muito saber como é que você avalia isso dentro do PL, se essa situação pode ainda gerar mais ruídos, como que o partido deve lidar com esses impasses?
3: Inclusive, Jéssica, nós questionamos, né, ao deputado sobre a questão das definições burocráticas no PL. Ele disse que não havia disputa, né, que havia já uma decisão tomada. No entanto, burocraticamente ainda não há, de fato, decisão tomada. Inclusive, até a vereadora Priscila Costa, vou atualizar aqui, a deputada federal Priscila Costa, inclusive se pronunciou através de nota, dizendo que de fato não havia nada decidido, que não havia nenhum documento, nenhuma declaração encerrando essas tratativas dentro do PL. E de fato, quando o Alcides Fernandes, o deputado, ele disse que não há disputa mais, que já está resolvido, é claro que é um discurso político dentro do partido, se entende que o grupo dele tem maioria dentro do PL, então que a decisão deles é. A postura deles deve ser a vitoriosa ao cabo, né, ao fim de todas as questões, mas ainda não foi resolvido isso, né? De fato, essas questões mais que determinam essas candidaturas vão ser feitas lá para julho, né, na questão do período de registro dessas candidaturas.
0: Mas ele vem tentando invisibilizar a pré-candidatura da Priscila Costa, mas como um discurso político mesmo, né, de que é um discurso interno ali.

0: dentro do PL, de força, né, entre esse grupo, já que o filho dele, André Fernandes, é o presidente do partido e que comanda, é uma ala importante da legenda aqui no estado do Ceará. Então é tentando mostrar força interna de que o assunto já está resolvido, embora burocraticamente ainda não esteja. E a Priscila Costa está no papel dela de lutar pela candidatura dela. Foi a vereadora mais votada de Fortaleza, tem uma capilaridade eleitoral importante, quase foi eleita deputada federal nas últimas eleições, acabou entrando agora por conta dessa questão judicial, mas tem uma capilaridade eleitoral importante e, de fato, vai permanecer nesse debate político dentro do partido, ainda mais agora assumindo o cargo de deputada federal. A gente vai ver, de fato, essa disputa aí se manter até os finalmente, né?
1: Agora, nos eventos da oposição, né, que teve o lançamento da pré-candidatura do Ciro aqui em Fortaleza, em Sobral, Priscila esteve em algum deles? Em Sobral ela não estava, Igor?
2: Não estava.
1: E aqui?
3: Não foi ainda nenhum evento do Ciro ainda, neste de pré-candidatura ainda não.
1: Como é que está sendo o clima dos aliados pela Assembleia, ali pelo Café da Oposição?
3: Pois é, interessante, Jéssica, que nós, em Barbalha, nós acompanhamos a chegada do Carmelo, por exemplo, que era um dos também que tinha essa certa resistência interna ao Ciro, mas hoje ele já se fala até nessa candidatura, nesse apoio, e hoje o que nós acompanhamos na Assembleia é... quase unanimemente eles falam que o deputado Alcides, ele já conquistou esse apoio interno, já é quase que unânime, né? E que a Priscila ainda estaria tentando, mas teria que correr atrás desse apoio aí interno do PL. Isso de figuras até como o doutor Silvano, o doutor Jaziel, que hoje também conversou com a gente, o deputado Carmelo também fala a mesma coisa, que está acompanhando pouco essa questão da disputa em si do Senado, né, que tem muitas ainda relações aí com... A gente até cobriu aqui, eu estava tentando buscar esse evento que foi ainda em março, né, do PL Ceará, que estaria também hoje deputada federal, né, Priscila, e o nome do Alcides foi mesmo esse nome internamente, que foi quase unânime aí como esse pré-candidato. Vale lembrar que também no dia que o Ciro anunciou a pré-candidatura ao governo do Ceará, o PL Ceará soltou uma nota através do presidente, que é o André Fernandes, né, filho do Alcides, dizendo que o indicado do PL é Alcides Fernandes para o Senado dentro dessa chapa majoritária. Então aí meio que sobrou, né, Priscila Costa dentro desse âmbito aí. Então ela reafirma ainda essa candidatura, que está nessa postulação, não tem nada definido, mas muito via nacional. Hoje,
1: inclusive, ela é aliada de primeira hora, da ex-primeira dama Michelle Bolsonaro. Vai. Tem um ponto que ela ressalta também, até colocou, né, para poder rebater a fala do Alcides aqui na live, quando ela divulgou a nota, mas tem um ponto que é o de que a candidatura dela, a pré-candidatura, ela pontuou, foi lançada antes mesmo do André Fernandes assumir a presidência do PL Ceará. Então, ela ainda coloca muito na mesa esse ponto de que Sim. teve um apoio nacional também, se a questão é essa, também teve. Agora, houve um momento em que o PL chegou a sinalizar a possibilidade de uma chapa pura, e aí parecia que o cenário podia estar melhor resolvido, né? Teria as duas vagas para o partido. Mas agora essa disputa vai ficando aí...
3: que mais... Tá afunilando, né?
1: Vai chegando perto, mas vamos ver como que as coisas vão se organizar na próxima semana.
3: E por outro lado, o Alcides está dentro da pré-candidatura do Ciro, né? Em toda a agenda. Enquanto isso, a Priscila, a gente tem falado aqui, ainda não participou.
1: Mas aí volta a esse ponto da aliança dela com a Michelle Bolsonaro, que é o fato de que a Michelle tem sido uma crítica desse apoio do PL à pré-candidatura do Ciro aqui no Ceará. Exato. Michelle, que é aliada do senador Eduardo Irão, que é pré-candidato ao governo pelo Novo, que também tem feito muitas críticas à ala do PL que tem apoiado Ciro Gomes. Então é um impasse que vai além do próprio interesse da Priscila em se colocar como pré-candidata ao Senado. Tem algumas arestas aí que a gente vai falar daqui a pouco um pouquinho, quando a gente trouxer aí essa disputa pelo Senado, que está animada na oposição e na base. Essa disputa do Senado, olha, promete muito. Vamos saber de Barbalha como foi?
3: Vamos nessa.
1: Rapaz, porque, olha, Wagner Mendes havia muita expectativa, porque estaria lá seria um primeiro encontro, uma coisa assim que eu acho que, dado o histórico da missa, que já de outros anos já recebia nomes da base na oposição aqui no Ceará, esse era o momento que de um lado e do outro assim estariam ex-aliados, né? Então é um cenário. Marcos Moreira, conta pra gente como foi essa missa, como foi a chegada de todo mundo lá, chegaram juntos, como é que foi isso?
3: Pois é, a apreensão da equipe, das equipes, vamos dizer assim, inicialmente era essa, né? De a chegada das duas comitivas, e aí já de antemão, as comitivas chegaram praticamente juntas, imaginem vocês, uma comitiva toda formada aí por aliados do Ciro, Roberto Cláudio, né, Capitão Wagner e Alcides, e logo depois mesmo, até quase se esbarraram, foi já Camilo, né, o governador Elmano, né, o ministro, o senador Camilo Santana, com o Eunício Oliveira, com a vice-governadora Jade Romero. Então essas comitivas aí chegaram praticamente juntas ali na igreja matriz de Barbalha, né, que é a que recebe essa missa das 9 da manhã, tradicionalmente aos domingos, que é o domingo do pau da bandeira. E aí, um detalhe, né, interessante para elas não se chocarem, a comitiva do Ciro partiu um pouco à frente, entrou pela frente da igreja, e a comitiva governista atrasou um pouco o passo, vamos dizer assim, né? Então aí eles não acabaram não se esbarrando, não teve esse encontro logo aí de cara, e tá, para evitar qualquer chance, a comitiva governista também optou por fazer a entrada pela lateral da igreja, né? Já partindo ali para os primeiros bancos. Então foi muito interessante ver esses movimentos ali. Claro, todas as duas comitivas receberam bastante apoio ali de manifestantes e tudo. Até o Ciro, nós acompanhamos a entrada ali das duas comitivas. Quando o Ciro foi tentar entrar na igreja, teve um princípio de tentativa de vaia, mas também foi logo dissipado. E isso, assim, as duas comitivas foram muito bem recepcionadas em sua maioria, né? E aí, claro, aí parte pra dentro da igreja, que aí já é
1: inclusive,
3: outro...
1: Eu tenho uma pergunta aqui do Paulo Henrique Viana, que ele quer, pra você, Marcos, ele quer saber se Elmano e Ciro deram a paz de Cristo.
3: É até um detalhe interessante pra quem é católico, a questão da paz de Cristo já vinha desde a pandemia, ela não vem sendo feita naqueles moldes de aperto de mão, alguns padres optam por não fazer mais. E aí lá nem teve esse momento pra começo de conversa, né? Então nós não tivemos cumprimento no horário da paz, não teve. E também nem ao final, não teve esse encontro esperado, né, que seria o cumprimento. Foi até uma das perguntas que nós fizemos logo de cara lá na chegada do Camilo e do Ciro, do Elmano, que se teriam problemas de se cumprimentar. Não, aqui é um momento religioso, de Deus não teria problema nenhum, mas não houve. Aqui já de antemão não houve cumprimento entre as partes se quase dividiram ali o mesmo banco na igreja, o primeiro banco, né? Primeiro ali com o Ciro e o Roberto Cláudio, do outro lado o Elmano, o Guimarães, né, e o Camilo Santana, já quase dividindo ali o mesmo banco, mas cada um do seu lado, cada um no seu tempo, saindo por um lado diferente, e nesse encontro o cumprimento não aconteceu.
1: E como foi essa parte que foi a que ganhou aí as redes sociais, que foi aquela situação toda de pós-missa, que, claro, do lado da base governista, o vídeo era apontando que houve uma torcida pró Ciro Gomes, atrapalhando, claro, todo o rito, todo o ambiente. Já da parte da oposição, os cortes eram de que teria começado lá do lado da base governista. Como foi esse momento?
3: Pois é, este momento aí já foi depois da bênção final, ou seja, a missa em si, o rito em si já tinha terminado. Só que tradicionalmente, em Barbalho, o que que acontece? As comitivas somem, vão tirar suas fotos com a bandeira, né? Depois da bênção, da bandeira, do festejo de Santo Antônio, ali oficializando aquele momento, tem um momento muito forte para os devotos, que são os carregadores, né? Que vão levar aquele pau desde a zona rural, o pau da bandeira, até o centro de Barbalha para ele ser erguido. Esses carregadores, eles são abençoados ali pelo padre, e com isso encerra a missa em si. Mas logo depois, como subiu todo mundo no altar e ficou aquele encontro, né? Então ali foi um momento mais tenso, vamos dizer assim, da missa. Porque apareceu apoiador, juntou com outros políticos, prefeitos do interior, e a gente só vendo aquele movimento. E aí não tem como dizer ao certo quem começou, mas a gente ouvia claramente gritos de Ciro, né? E depois gritos de Elmano, Lula, e aí começou então esse embate de gritos de manifestantes e até os próprios políticos, como o vídeo que está aí nas redes sociais do Diário do Nordeste, a gente pode ver alguns cobraram, né? Reforçaram esse coro, mas também claramente a gente vê outros que já são da turma do deixa disso, vamos acabar com isso, vamos acalmar, e aí cada um fica apontando pro lado do outro, né? Foi o lado que começou, não respeitou a igreja, não respeitou, mas o que eu posso dizer acompanhando em loco, foi que os dois lados se exaltaram naquele momento, acharam que tinha acabado ali a missa, estava liberado, e aí veio o puxão de orelha do diácono, né, falando uma frase curta e grossa, que casa de Deus, a igreja, não é lugar para politicagem, e ali extrapolou tudo isso, né.
1: E Marcos, uma dúvida, as falas da base governista não eram mais pro Elmano ou era mais forte o nome do Camilo?
3: O que mais nós ouvimos lá foi Lula e Elmano. O Camilo já ficou mais, vamos dizer, também estava no movimento. Aí vem toda a coisa. Se você perguntar isso para a oposição, como nós perguntamos, todos eles dizem, por que, que não gritaram o nome do Elmano? Só gritaram o nome de Lula e Camilo, mas não, que também gritaram sim o nome do governador, inclusive na hora de Ciro, lá na hora desses gritos, era Ciro e Elmano mais fortemente. Depois veio Lula, veio Camilo, e aí por aí vai. Viu? Só para deixar também claro isso.
1: Pois é, e aí, Wagner Mendes, vamos aí, porque é o primeiro momento que estão os dois. Pós-lançamento de pré-candidaturas, daqui a pouco a gente vai falar um pouco mais sobre esses momentos, mas é o encontro deles. Eu queria saber que análise você faz dos recados desse primeiro momento. Será que a disputa começa a tomar uma forma e as pessoas começam a entender que a disputa é essa, Ciro é humano?
0: Acredito que sim, Jéssica. Era aquele, todo aquele movimento do Ciro, muito embora pesquisas de opinião começassem a ser feitas com o nome do Ciro, os cafés da oposição, todo mundo falando o nome do Ciro, ele não falava com todas as palavras que era de fato o pré-candidato, né? Inclusive tinha a expectativa da questão nacional, inclusive de pré-candidatura nacional. Então, a partir do momento em que há o evento do PSDB que oficializa, vamos dizer assim, a pré-candidatura, e aí o Ciro começa a falar como pré-candidato. E quando ele começa a falar como pré-candidato, de fato, ao governo do Ceará, e aí você tem uma disputa estabelecida entre o governador Elmano e o ex-governador Ciro Gomes. Inclusive, já vai começar essas agendas, inclusive já começou com a missa, né? Mas outros atos no interior, de fato, vão acontecer, organizados aí pela oposição com o nome do Ciro, já percorrendo o Ceará como pré-candidato a governador. A gente chega no estágio seguinte, né? No segundo momento dessa pré-campanha, que são os nomes estabelecidos. A expectativa do Camilo ser candidato, ela acabou reduzindo um pouco, né, esse contexto aí, essa especulação do nome do senador Camilo Santana. Isso porque foi feito um evento, né, uma reunião no Partido dos Trabalhadores aqui em Fortaleza, com os delegados lá, todo mundo participando e indicando o governador para a reeleição, né, para a pré-candidatura à reeleição. Então, ao que se tem, né, o que nós temos nesse momento são esses dois nomes, esses dois principais nomes. Claro que nós temos também o senador Luiz Eduardo Girão concorrendo ali pelos eleitores, principalmente de direita. Outros nomes ainda estão se firmando, não sabe se o Jarir do PSOL vai manter ou se o partido e a federação vai apoiar o governador Elmano, mas a gente está no segundo momento da pré-campanha. De fato, são as duas pré-candidaturas pré-estabelecidas e agora a gente vai encarar de fato esse momento, né, do eleitorado, sabendo quem são os dois principais adversários nessa campanha que a gente vai enfrentar em outubro desse ano.
1: E agora acho também que é um episódio que vai dar uma... Na verdade, vamos ver o quanto vai talvez trancar algumas manifestações que tenham um cunho religioso dentro de templos. né? Teve esse primeiro momento, mas a gente viu nas últimas eleições momentos que foram polêmicos por causa de discursos, de presenças, de falas. Acho que já gerou alguns burburinhos.

0: Pinos. Vamos ver como é que vai se estabelecer essa campanha em relação ao eleitorado religioso. Acho que vai ser aí um episódio interessante para a eleição desse ano a gente acompanhar.
1: Vamos para o intervalo e na volta seguimos no bate-papo. Até já.
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0: Oi, estamos no ar, Domingo Esportivo, a maior audiência esportiva do seu final de semana é com a gente, Domingo Esportivo. Tá estranhando a voz, né? Não é o do Jurani Parente, nem do Glauber Calado, que andou falando muito e ficou rouco. É do Leandro Gildo, eu sou o número 3, vamos dizer assim, né? Na falta dele, do Jurani Parente, que tá lá em São Paulo, rapaz, já mandou áudio aqui pra gente, já vai participar também do programa. Tá todo engurujado numa rede, o Jurani Parente, todo engurujado, tá parecendo que vai jogar bola, com meião até a canela, e todo uniformizado, mas tá numa rede, representando o Ceará, porque mesmo em São Paulo, o cearense tem que levar sua rede. Jurani Parente já vai estar com a gente, Domingo Esportivo começando aqui, esse domingão de bola, né, esse domingão que já tá cheirando a Copa do Mundo, né, tá exalando Copa do Mundo aqui, o Domingo Esportivo, e tem muito mais, não é só Copa do Mundo que a gente vai falar aqui não, esse grande programa que tem direção de programação de Fábio Ambrósio, gerência de programação Kleber Dias, direção de esportes Gustavo de Negreiros, e não é só pra você que tá curtindo aqui a Verdinha através da 92,5 aqui em Fortaleza não, ó, também em Sobral, nas ondas da sintonia 103,7, Cariri também 107,7, passamos na Sky TV no canal 790 e na Oi TV 982. É para alcançar o máximo de pessoas aí. O Jurani de rede e travesseiro. Acabamos de receber essa informação aqui. É moda, né?
1: Exclusiva.
0: É. Tá o quê? Quintura, rapaz. Tá morrendo de calor lá. Jurani Parente, esse grande ícone do jornalismo esportivo cearense, agora tá curtindo a rede lá, já ele vai entrar no ar com um travesseiro pra não dar dor no torcicolo, fazer torcicolo, ele, Jurani Parente, quem deu informação pra gente foi ele, Assunção, Augusto Assunção, que é o cara, meu irmão, é o cara da operação técnica, das carrapetas, ele ali nos botões, se garante, ele é brilhanta mais, dá mais qualidade a esse programa, né? Olha, e eu não estou só, certo? Para ter um bom bate-bola, assim como no gramado, aqui também na transmissão esportiva ou na resenha esportiva, temos que ter uma equipe, ponta direita, ponta esquerda, os alas, os zagueiros para defender, né? O meio de campo, que são os mais experientes, né? E quem é que tá no meio de campo? Tá o Jurani, que já vai entrar, o Jurani Parente. No meio de campo só tem os fera, é camisa 10, meio de campo. Tem também ele, que vai participar já com a gente, o Augusto, o Augusto Assunção, eu já falei, é o Aguiar Júnior, ele é camisa 10, ele que conduz, distribui ali pro ataque, Aguiar Júnior, também aqui no nosso Domingo Esportivo, e já trazendo destaques e participando do programa inteiro, ele que tá aqui na minha ponta esquerda, atacante nato na comunicação, Iago Alves, ele que é assessor de imprensa, mas também trabalha na reportagem, é um dos caras que conhece só de tudo do futebol, já ele vai dar aqui os seus primeiros pitacos no microfone, trazendo seu destaque, e também, além do Iago, tem o meu ponta direita, o Iago é ponta esquerda, o meu ponta direita é ele, Pedro Igor, também nas informações, um grande repórter, ele que sempre está ali comentando junto comigo, nas transmissões esportivas, o cara é fera, é o Pedro Igor, e não só o Pedro Igor, logicamente para dar aquele tom, né? Aquele tom de sabedoria, aquele tom também do empoderamento, porque a Ana Karina Saboia, eu já disse o nome dela, ela é demais, se garante, reportagem, jornalismo, também no comentário, Ana Karina Saboia, e outros atributos também, né, que a gente, ao longo do programa, a gente vai conhecendo mais aí com a Ana Karina Saboia, que também vai trazer seus destaques. Este é o Domingo Esportivo,

0: O Jurani insiste em dizer que não tem audiência, mas eu provo ao contrário. Hoje, Jurani, você que eu tô olhando aqui pra você, eu não sei se você tá me vendo, eu tô olhando pra você, Jurani. Você tá sorrindo, eu tô te vendo. Olha, eu vou lhe provar, Jurani, que seu programa, Domingo Esportivo, tem a maior audiência do Brasil Esportivo. Quer ver?
1: Brasil!
0: Exato, obrigado. Olha... Você, para calar a boca do Jurani Parente, você que está em casa, está me ouvindo, você vai mandar áudio ou escrever, fica à vontade, tá bom? Em torno dos nossos temas aqui do Domingo Esportivo, vai mandar áudio, participação sua através do número 859-8887-1306. Vou repetir, é o WhatsApp nosso, 859-8887-1306. Leandro, o que que pode mandar no áudio? Pode mandar reclamação, sugestão, opinião, só não pode arengação feia, tá bom, gente? Respeitando o próximo, sem preconceito, sem cunho de preconceito racial, nenhum tipo de preconceito. Não passa, não rola, você vai ser bloqueado, rapaz. Nem passa por aqui. E pra provar que o nosso querido Jurani Parente, que sempre diz que esse programa não tem audiência, está errado, faça isso. Manda áudio através do 859-8887-1306. E vamos para os nossos destaques de hoje. No destaque do Domingo Esportivo de hoje, vamos repercutir o vice campeonato do Fortaleza, rapaz. Quase, hein, Leão? Quase deu. O torcedor até ficou animado. O Fortaleza saiu na frente, mas perdeu o título no último tempo, nos últimos minutos. Não deu pro Leão. Qual foi o saldo desse título? A gente vai repercutir aqui. Será que o torcedor feliz não tá? Isso é verdade, feliz não tá. Queria o título. Mas será que o torcedor compreende a situação atual do time? Será que o torcedor vai apoiar o time? Porque já entra em campo terça-feira. Calendário é mortal. Calendário é mortal. Já entra em campo terça-feira. Vamos escutar também Thiago Carpini, diretamente lá estava na Bahia, o Thiago Carpini ainda na coletiva mandou áudio. A gente vai comentar sobre esse áudio do Thiago Carpini, o que que ele achou desse Fortaleza e Vitória, Vitória e Fortaleza. E também ainda hoje vamos ter um bloco inteiro falando, se a gente vai falar do Fortaleza, a gente também vai falar do Ceará, cara. O que que aconteceu com o nosso vovô, hein? O que que aconteceu? Vamos fazer aí um... Oi? Estão me corrigindo aqui. Nossa, porque nós abraçamos Augusto Assunção, tanto Fortaleza como Ceará. É nosso, rapaz, da nossa terra. Ceará, rapaz. Ceará, o que que tá acontecendo? A gente vai fazer um saldo desse primeiro semestre, tá acabando, do Ceará. Vamos fazer se é positivo, negativo, se realmente era pra ter demitido o treinador. A gente vai ter essa resenha e você junto com a gente aqui no Domingo Esportivo. Vem, vem, vou fazer que nem o Iago aqui, ó. Vem, você, na hora que a gente vai comentando, sinta-se à vontade, o canal é livre aqui, 859-8887-1306. Participa, tá bom? Eu tenho que lembrar pra vocês, você só não manda arengação feia, tá? E nem cunho de preconceito, rapaz. Aqui não passa, aqui não passa. Vamos manter o respeito, vamos manter o respeito. Vamos lá, também vamos repercutir a final do Campeonato Cearense da Série B, rapaz. Dois grandes times históricos aqui do nosso estado estão de volta à elite do Campeonato Cearense, o manjadinho, né? O seriado Campeonato Cearense. E é o Itapipoca e o Icasa que fizeram o primeiro jogo ontem. A gente vai dar uma repercutida. E agora eu quero, Assunção, se você me permitir, aquela musiquinha da seleção brasileira. Aquela lá de 70. Aquela que chama Copa. Aquela que todo mundo vibra e todo mundo ama.

0: Torcedor número 1, Jurani Parente da seleção brasileira. Fã do Neymar.
1: E a seleção Jurani Parente é aquela corrente pra frente. Parece que todo o Brasil.
0: Curtindo o descanso merecido, Jurani Parente já já vai estar com a gente.
1: Tudo é um só coração.
0: Com travesseiro ali no pescoço, pra não dar torcicolo. Uma rede.

0: E hoje tem Brasil, vamos aqui um bloco da Copa do Mundo no Domingo Esportivo. Vamos conversar sobre, vamos falar sobre Copa do Mundo, seleção, possível corte aí na seleção. Será? Será que o lateral esquerdo, lateral direito da seleção brasileira, Wesley, vai conseguir ficar na Copa do Mundo? Tudo isso e muito mais aqui no Domingo Esportivo. Tem futebol feminino que entrou em campo ontem, também representando a Amarelinha e muito mais. E agora no Domingo Esportivo vamos dar continuidade, agora sim, com a participação da minha equipe, da equipe linda e perfeita aqui. Porque vocês são bonitos, viu? Todos vocês. E comentários... é com vocês. Trazendo o destaque aqui no Domingo Esportivo, vou chamar ele, meu ponta esquerda, o Iago Alves. Boa tarde, Iago.
1: Muito boa tarde a todos os ouvintes, a turma que está aqui reunida. Leandro, meu destaque de hoje é justamente sobre Copa do Mundo. Como você disse, tá cheirando, tá saindo um cheirinho ali lá do fundo. Já na sexta-feira já estreia a Copa do Mundo. E você acredita em previsão? Você acredita nesses videntes?
0: Eu acredito em tudo, rapaz. Usa a mesma cueca, vou com a mesma camisa, eu acredito em tudo isso aí.
1: Na quinta-feira, o Augusto me corrigindo aqui. Muito obrigado. Mas já saiu previsão de uma desenvolvedora de jogos eletrônicos, o qual ela costuma sempre acertar desde 2010. Desde a Copa de 2010 vem acertando. E a gente vai comentar aqui qual foi o resultado que ela disse.
0: Ai, meu Deus do céu. Acertou todas as Copas?
1: Desde 2010.
0: Desde 2010 ela lança o jogo e acerta quem ganha.
1: Rapaz.
0: Será que é o Brasil? Será que é a seleção brasileira que tá ali no, na capa do desenvolvedor do jogo? Será que é a Alemanha? Será que é a Espanha? Obrigado por essa informação e seu destaque. A gente vai deixar aqui na curiosidade para mais tarde?
1: Vamos deixar na curiosidade. Vamos pra prender o pessoal, né?
0: Porque o destaque é seu.
1: É.
0: Tá bom. Tá certo, então. E aqui na minha ponta direita tem ele, Pedro Igo. Pedro Igo, tu não tá enjoado da minha cara, não, Pedro Igo? No gramado, é no nas transmissões esportivas e aqui também, Pedro Igo.
2: Tem uma hora que...
0: enjoa, é o baterista.
2: Tem hora que enche o saco já.
0: É, né?
2: Mas brincadeiras à parte, boa tarde, Leandro, boa tarde, Iago, sempre prazer estar com você, boa tarde, Karine. Assunção, o Jurani que tá na rede ali, o querido Aguiar. E o destaque é pro amistoso de terça-feira. Seleção Brasileira Feminina jogar aqui na Arena Castelão. Na última vez que esteve aqui, jogaram no PV, né? E desta vez, Arena Castelão, praticamente ali um pré-teste, né, para a Copa do Mundo, um teste para a Copa do Mundo Feminino que será realizado aqui no Brasil em 2027. E aí teremos provavelmente um dos últimos jogos da Marta com a camisa da Seleção Brasileira. O jogo será no Castelão. A gente espera que com um grande jogo e aquela coisa, né? O público até agora, Leandro, estimativa, já vi mais de 30 mil. Então, acho que a presença do público para terça-feira, jogo de futebol feminino aqui, será grande. Né? Como eu disse, um teste para a Copa do Mundo, que vai ser ano que vem. E a torcida cearense mostrando a força, tentando ali pegar ali aquela vaguinha para ser o estádio sede da abertura da Copa do Mundo ano que vem.
0: Muito bem, e também trazendo o seu destaque, ela... Carinha, é Ana Carine Saboia, vamos dar o nome inteira. Carine Saboia. Ela com seu destaque agora sim, com o microfone aberto. Diga lá, Carine, boa tarde.
3: Muito boa tarde, Leandro, boa tarde, Iago, boa tarde, Pedro, boa tarde, Jurani, que já está ao vivo aí na escuta.

0: da Rádio Verdes Mares. Boa tarde também a todos os ouvintes que a partir desse momento, como você mesmo falou, já pode mandar a sua mensagem. A gente está trazendo aqui sempre grandes destaques, né? Você iniciou falando alguns assuntos que vai ser comentado hoje aqui no Domingo Esportivo e falou de Fortaleza, né? Por falar em Fortaleza, o Fortaleza ficou com o vice-campeonato ontem da Copa do Nordeste, né? E a premiação final do Tricolor ao longo da campanha, o Leão do Pici acumulou somente 4,3 milhões em cotas e bonificações. Pela participação na fase de grupo, o Tricolor recebeu 2,5 milhões. A classificação para as quartas de final garantiu mais 500 mil aos cofres do clube, enquanto a vaga da semifinal rendou aí outros 600 mil. Com o vice-campeonato, o Tricolor de Aço faturou mais de 700 mil e fechou sua participação no torneio regional com um total aí de 4,3 milhões em premiações. Então, o vice-campeonato veio. O Thiago Carpini ontem já voltou a falar que não era prioridade a Copa do Nordeste. Imagine se fosse, porque teria sido campeão aí, arrastão de tudo, né? Mas foi uma boa competição que o Fortaleza jogou. Daqui a pouco a gente vai debater sobre isso aqui. Mas aí a grana aos cofres do Tricolor rendeu e rendeu muito bem, viu, Pedro?
1: Rendeu.
0: Leandro.
1: Rendeu aí pro time vice-campeão, o time do Fortaleza. 4 milhões, é isso? Isso. 4 milhões é uns quebrados,
0: 4,3
1: né?
0: milhões, uns quebradinhos aí.
1: Exatamente. Mas
0: é
1: também...
0: bom, dinheiro em bom, né?
1: É um dinheiro bom.
0: Ainda tem Copa do Brasil pra entrar também algum dinheirinho, se passa também pelo Palmeiras, né? Então vai entrando dinheiro, Thiago Carpini vai...
1: Aí entra dinheiro, viu, Carinho?
0: Aí o Pix é...
2: 4 milhões é melhor que nada, né?
1: É melhor que nada. Dá pra cobrir as despesas, né? As despesas. O Fortaleza teve prejuízo em alguns jogos, né? Sediando na Arena Castelão, teve mais prejuízo.
3: Na verdade, só tá tendo prejuízo.
0: Então, só, todo, né, Pedro? O dinheiro é
3: só prejuízo por conta do público e tem que pagar a Arena Castelão, então vai ter
1: que
3: um prejuízo.
1: Que não é barato, Pedro.
3: Que não é barato. A gente tira por base, porque no Bordeiro, no jogo do Ceará saiu o líquido, do Fortaleza não. Mas retira uma em média, porque é praticamente a mesma
1: pulpa. E a mesma despesa.
3: Mesma despesa, não vai mudar em nada. Então, a gente sabe que, infelizmente, que vem acontecendo, não sei, aí vai debater isso durante o programa. Se depois desse vice-campeonato, se vai ter alguma mudança em relação à torcida nos estádios.
1: É isso daí. Vamos dar continuidade aqui a esse grande bloco inicial do Domingo Esportivo. Eu não vi o Aguiar Júnior. O Aguiar Júnior tá por aí? Aguiar Júnior, você tá por aqui, Aguiar Júnior, boa tarde, seu destaque.
4: Fala, torcedor, salve, fala. Simpatia. Rapaz, o meu destaque é o Jurani nessa rede. Ah, cachorro, não pode não, rapaz, mas ele tá literalmente na rede, né?
1: Tá na rede, tá na rede, o homem tá na rede.
0: Tá, tô quase
4: volta, Jurandir! Volta, Jurandir! Brincadeiras, ó. Meu destaque é o seguinte: chuteiras. O que é que tem a ver uma coisa com a Copa? Tem muito a ver. Variando de R$ 699 a R$ 3 mil. São os valores das chuteiras que muitos jogadores, especialmente da seleção brasileira, vão calçar durante essa Copa. E aí a pergunta. Será que vale esse investimento mesmo? Ou outra pergunta, quem calça essa chuteira tem realmente condição de calçar elas? Não falo condição pelo que ganha, mas a condição técnica de calçar uma chuteira tão cara, sabe?
0: E quem fica paga? E quem paga?
4: Não, aí é patrocínio, né?
1: É patrocínio, né?
4: Ok. Mas eu quero dizer o seguinte, será que o pé que está calçando aquela chuteira realmente vale aquilo que está sendo calçado? Ou tem muito jogador que deixa a desejar? É uma pergunta aí.
1: Tá aí a pergunta. Se esses jogadores que aí estão, ô Aguiar, estão calçando uma chuteira de R$ 3 mil, qual seria o valor da chuteira do Pelé?
4: Não, aí eu acho que é um valor... Pra quem tem o valor sentimental, ela não tem preço, né?
1: Ela não tem preço. Deveria ser produzida ainda, né? Não sei nem se daria pra produzir algo à altura do rei do futebol, né?
4: Mas olha, eu tenho saudade, sabe? Daquela época em que você via no campo jogadores todos com o mesmo padrão de cor da chuteira, né?
1: Pois eu tenho uma visão diferente da sua.
4: Uma vermelha, um azul...
1: É, não, mas tem... eu tenho uma, uma visão diferente da sua, que ajuda, a, né? A visão do narrador, porque isso ajuda bastante o Aguiar. Eu boto ali no caderninho, é vermelho, ele sei que tá.
0: Não é nem o número mais. É.

0: Atacante, vermelho,
1: porque
0: verde, amarelo.
1: Tem camisa que não dá pra ver o número.
0: Não dá. E tá cada vez pior, né?
1: Exato.
2: Mas você, como narrador, você tem outras características.
1: É verdade.
2: Às vezes
1: é
2: o cabelo, né?
1: Isso.
2: Algo que ele usa.
1: O manguito.
2: No braço. Tudo tem. Olha, você tem que pensar que há 20, 30, 40 anos atrás, a dificuldade ia ser a mesma.
1: É verdade. Tá aí o grande Aguiar Júnior participando do nosso programa. E aí vamos falar do leão. Leão do Pici, leão, grande leão, que jogou contra outro leão. Mas o Fortaleza foi lá, foi guerreiro. Fez um resultado, quer dizer, não fez um resultado na Arena Castelão, na verdade, um resultado que o Fortaleza teria que correr atrás, assim como foi com o jogo do Sport, né? Saiu com placar adverso, 2-1, foi lá na Ilha, reverteu, mas no Barradão não foi bem assim. O Vitória, pelo menos, saiu com o título no final. Eu quero ouvir primeiro você, Pedro Igor, sobre esse jogo. Eu quero ouvir cada um de vocês a respeito do que sentiram do jogo mesmo, em si. Se o Fortaleza merecia mais, se foi mais propositivo, se jogou esperando o time do Vitória. Qual foi e qual é a sua visão, meu querido? Vamos fazer um intervalo? Tá aí, tá certo então. O nosso querido Assunção já me notificou aqui a respeito do intervalo. Já. Depois do intervalo, participação da galera e também a opinião dos nossos queridos comentaristas. É no instante.

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Voltando aqui para falar de Fortaleza. Ontem, vice-campeonato entre Fortaleza e Vitória. Vitória e Fortaleza da Copa do Nordeste. E você que tá atento, manda áudio pra gente. Começa assim seu áudio. Diga de onde você tá falando, diga quem você é, diga de onde está falando e faça a sua resenha. Curtinha, tá, gente? 30 segundos é um áudio muito bom para você já deixar o seu reclame. E a pauta agora é sobre o Fortaleza. O que você, torcedor do Fortaleza, sentiu após aquela derrota do Fortaleza? Tá tudo bem? O foco realmente é a Série B? Deixe o seu comentário. 859-8887-3021.

0: 1306, já já eu abro o microfone pra você. Mas antes de a gente falar de Fortaleza, eu quero chamar ele, que tá lá em São Paulo, morrendo de frio. Mesmo assim, ele não abre mão de uma rede na varanda, não sei porquê. Ele tá com frio e ele tá numa rede na varanda, o Pedro Igor. E com travesseirinho. Ele, Jurani Parente, a voz principal desse programa, que tá no seu descanso bem merecido. Boa tarde, Jurani.
1: Jurani Parente.
2: Oi, Leandro, um grande abraço. É, me diz aí se tá, se meu som tá saindo bacana.
0: Tá ótimo.
2: Tá legal?
0: Tá ótimo.
2: Ótimo. É, primeiro, Leandro, eu gostaria de fazer um agradecimento muito especial. Não é a você, inicialmente, tá? É o Augusto Assunção. O Augusto Assunção, desde
0: o homem é
2: quando nós decidimos que tu ia fazer o programa, né? Que te convidei, você gentilmente, generosamente aceitou fazer esse programa voluntariamente, né? Como todo mundo participa aí, é, eu conversando
0: com o Augusto Assunção. E o Pix?
2: Não, não tem Pix. Não, é voluntário. É voluntário. Aí o Augusto Assunção pegou e disse assim: Jurani, não se preocupa, vou dar toda a assistência, e assim ele fez. Então, é, qualquer trabalho no mundo, ele é feito do esforço de muita gente, né? E uma rádio dessa, nessa dimensão que tem o sistema Vesmar de comunicação, que tem a Verdinha que pega no Brasil inteiro, para ter a qualidade que tenha, é fruto de um esforço conjunto de todo mundo. E a pessoa que é o sonoplastia, que faz a sonoplastia, o cara da técnica, o profissional da técnica, ele é de uma importância gigantesca. E esse Augusto Assunção é de um comprometimento, é de um cuidado, é de uma generosidade, é de um acolhimento que é muito fora da curva. Então eu agradeço demais esse queridíssimo Augusto Assunção por tudo que ele faz, tá? Muito obrigado mesmo, Augusto. É, Leandro, eu estava aqui ouvindo a abertura do programa e a minha esposa aqui de lado. Eu vim primeiro para uma visita à casa da minha filha, ela mora aqui em São Paulo, com o meu genro, que é o Helder, a minha filha é a Sani, e tem a Xoxô, né? Que é a nossa netinha de 1 ano e 4 meses. E do dia segunda, terça e quarta, eu vou participar do maior congresso de T&D da América Latina, que é o Congresso Brasileiro de Treinamento e Desenvolvimento, CBTD, é, que tem muitos palestrantes que eu entrevisto no programa da TV Diário, que passa todo domingo às 10 horas da manhã, e vai ter uma notícia muito boa para os ouvintes da Verdinha, mas depois eu digo, acredito, na próxima semana eu já posso antecipar essa notícia, tá? Mas deixa confirmar, tá 99,99% confirmado, mas eu falo durante a semana, tá? Uma notícia muito boa para os ouvintes da Verdinha em relação ao nosso programa. Então, muitos palestrantes e muitos entrevistados do programa Mercado e Desenvolvimento na TV Diário, eu consigo através das amizades, dos conhecimentos, através do Congresso Brasileiro de Treinamento e Desenvolvimento. Assuntos extremamente relevantes. O programa é, Mercado e Desenvolvimento passa todo domingo, 10 horas da manhã, na TV Diário, com reprise no sábado seguinte, às 8 horas da noite. E aí, ouvindo o programa aqui com a Sandra, minha esposa, e ela disse, ele tem uma voz muito bonita, muito macia, não é? Eu disse, é, realmente, eu nunca tinha notado por esse lado a sua voz, né? E ela que não é acostumada a ouvir programas de esporte, não manja nada de esporte, ouvindo agora, ela disse, ele tem uma voz suave, uma voz macia, uma voz boa de se ouvir. E aí eu tô te dando esse feedback. Amei os destaques dos participantes de hoje do programa Domingo Esportivo, o Iago que vem trazendo é, essa situação mística, né, de você acreditar e não acreditar nas previsões, etc e tal, vai ser muito interessante esse destaque do Iago, o destaque da Ana Karine Saboia, do Pedro Igor e do nosso querido Aguiar Júnior, que falou sobre o valor das chuteiras. Eu vou antecipando aqui o meu comentário, tá? É, a seleção que eu mais me encantei, que eu vi jogando, que eu lembro, foi a de, se não me engano, 78, que tinha Valdir Pérez no gol, que eu não gostava dele como goleiro, tinha um Zico, tinha um Júnior, tinha um Leandro, não, o Leandro eu acho que não foi, né, pra essa seleção.
0: 86,
2: eu sei que ela não ganhou a Copa do Mundo, Toninho Cerezo, Falcão, não é? É, o Roberto Namite era a reserva, que eu acho que devia ser o titular, tá certo? Infelizmente a seleção não ganhou. Para mim foi uma seleção espetacular, é uma pena ela não ter ganho a Copa do Mundo. Então eu digo com toda honestidade, dos jogadores que estão hoje aí,

0: que é um cara que tenha conhecimento de série B e cara que tenha o pulso firme para o vestiário, né? Ele já treinou futebol feminino, já tem essa experiência, tem uma empatia muito grande com o torcedor do Ceará, é um ex-ídolo e poderia, quem sabe, ser uma alternativa. Isso se eles não, de uma hora para outra, né, devido à dificuldade de encontrar um treinador, um cara da profissão mesmo, né, de muito tempo, possa vir a colocar o Batatais para assumir a posição, né? Tirar do cargo que ele está agora, assumiu há poucos dias, e vir a ser o treinador do Ceará, né? Até porque se eles colocarem o auxiliar, eles vão ter que depois contratar um outro para ser auxiliar. Né? A regra, ela exige isso, né? Que tenha que ter um auxiliar técnico, né? Fixo, né? Que aí ele é funcionário do clube, né? Não é como o treinador que está aqui hoje e amanhã não está. Então, resolva-se as questões externas, né? É isso que está faltando, né? A insatisfação do torcedor do Ceará não é só pela queda, necessariamente, né? Ela vem por contratações erradas, né? A perda do título do Campeonato Cearense, né? As desclassificações, Copa do Nordeste, Copa do Brasil. Copa do Brasil ainda deixo assim, eu colocaria de lado, porque a gente sabe que o Ceará não tem, só teve um ano, né, que foi quando ele chegou a vice, né, da Copa do Brasil. Mas fora isso, as participações deles não chegaram a ir tão longe. Então, eu até passaria o pano aí na Copa do Brasil. Mas a posição hoje, 13º colocado na tabela de classificação da Série B, quando você tem o objetivo, e aí vem aquela história que eu até já falei quando estava falando Fortaleza, você tem o objetivo de chegar à Série A como prioridade, né? Então é difícil do torcedor aceitar, é difícil do torcedor assimilar, e eu acho que eu volto a falar, primeiro se resolva os problemas extra-campo que já perseguem o Ceará de 1, 2 anos, 3 anos ou mais. Né? A insatisfação do torcedor é grande. Resolva essa parte externa, que ela influencia lá dentro de campo. Né? Repense no tipo de contratação que você quer fazer, porque você, aí eu vou usar a palavra repatriar jogadores.
1: Sim.
0: Eu não acho que seja uma boa, não.
1: Não?
0: Tá? Não, lógico que não. Né? Então, você vê o caso do Vina. Tá? Eu fui uma das cabeças que pensaram contra a vinda, o retorno do Vina ao Ceará, né? Então, a repensar como Galeano, foi um bom jogador, teve a sua passagem, não vejo por que tá trazendo de volta, né? Qual foi o outro nome que foi sondado Mugni. Agora? Mugni, né? Também. Mugni. Não traria de volta. Tá? Ah,
1: é porque...
2: É o Mugni que são 13 jogos? 13 jogos. Que só jogou 13 jogos, coisa assim. Tem poucos jogos, né? Pelo Mirassol, né?
3: Ele e o Galeano.
0: O Mirassol não quer ele para continuidade da temporada. Então, eu sou de renovação, mas renovação ao pé da letra. E não essa de você trazer nomes que já passaram por aqui.
1: Então, você é adepto ao que falou o Dejaia aqui com a gente. Bota todo mundo à base.
0: Não, também não. Pera aí.
3: O Jurani aqui, não quer ser o Jurani aqui. Quer essas brincadeiras do Jurani.
1: Quero manter meu emprego, rapaz. Tem que confiar o homem.
2: Quer
1: manter
2: um padrão.
3: Quer apresentar de novo ele.
0: O time tem que ser formado por uma mesclagem de jogadores experientes e jogadores novos. Né? Você não pode jogar toda uma responsabilidade em cima de jogadores vindo, oriundos da base, porque você estaria dando uma responsabilidade muito grande. Ah, se você jogasse para um campeonato local, pode ser, né? Pode ser, quem sabe?

0: né, se pensar no futuro, mas mesmo assim você tem que ter uma mesclagem com jogadores experientes. Então a questão do Ceará, para mim, é essa. Resolver primeiro as questões externas, extra-campo, que vem se enrolando, se empurrando com a barriga aí já de muito tempo. E depois você tem que resolver realmente a parte interna. Se não consegue treinador, defina quem vai ser logo o treinador. Você tem um em casa, um interino, então coloque a responsabilidade para ele, que eu acredito que ele deva fazer um bom trabalho.
1: Ô Aguiar, o torcedor, o Ângelo, ele falou aqui, ó.
0: Lança um ex-jogador que foi ídolo do clube, que tem, quem sabe dê certo.
1: Pode ser também, olha. Tem torcedor falando sobre interino, olha. O Sport, segundo o torcedor aqui, tá com um técnico interino, que pra mim não é mais interino. Ele está em primeiro lugar, porque o Ceará não pode ter um interino também. Ele tá indagando aqui.
0: O interino do Fortaleza era uma boa, viu?
1: É.
0: Muito bom, eu gostei do trabalho que foi ele realizado recente, entendeu? Uma hora esse cara vai ter que subir pra ser, vai ser treinador, ele não vai ser interino eternamente, né?
2: Então, tá falando do Porto, Aguiar?
1: Não. Ceará, não?
0: Quem foi Fortaleza. Esse interino, o auxiliar técnico do Carpini.
2: Ao Jair Stefano.
0: É algo assim, é isso aí.
1: É, o time é bom. Ô Iago, quero saber de você sobre essa questão do Ceará ainda tá sem treinador, se vem ou não interino, se tem que resolver a questão da casa. O torcedor no último jogo, por exemplo, tava indignado, fez a campanha Fique em Casa, parecia pandemia. Fique em casa, ninguém vai pro estádio. Aí a diretoria contra-atacou, fez lá uma resenha na Arena Castelão, um bingo, uma quermesse. Uma quermesse. Botou algumas coisas para sortear.
3: Teve também entrada de estudantes gratuitamente.
1: Entrada de estudantes.
2: Até o final do mês.
1: Tinha que fazer alguma coisa, né? Para chamar o público outra vez.
3: Sim.
1: Pra Arena Castelão, que deu uma galerinha, ganhou umas camisas, teve gente ali da diretoria falando e tal. Iago, a galera ainda tá na bronca. Será que é o Fique em Casa pro torcedor? Ou não? Você é adepto, traz, vamos de novo, torcedor, vamos com a gente.
4: O torcedor, Leandro, é do Ceará...
1: Não vai criticar o torcedor.
4: Não vou criticar, tô do lado
1: do
4: torcedor.
1: Não, tô brincando, você pode criticar se quiser.
4: Tô brincando. O torcedor é o que tem sustentado o Ceará nesses últimos anos. Vamos ser sinceros aqui. Desde antes de 2020 mesmo, a torcida sempre apoiando. A questão de 2015, que quase caiu também, a torcida abraçou aquela questão da campanha ali do Lisca. Enfim. A torcida do Ceará sempre faz a diferença. E assim, num momento como esse, que a gente vê que a equipe em campo não consegue produzir tanto, elenco não tem tanto cara que faça a diferença. Treinador também, o treinador, o Moza, tá, ele não é um dos melhores, ele tentou tirar leite de pedra, mas também não é possível, acabou rodando. Não vem um treinador que se
1: disponibiliza... Calma aí, desculpa. Então você não é adepto àquilo que o Pedro Igor falou, que ele, o Pedro acabou de falar aqui, segundo as palavras dele, que o Mozart, ele cavou a própria cova.
4: Eu acho que o Mozart não tem tanta culpa no cartório disso, por mais que ele tenha cometido erros. Tá,
1: aprende com o Igor aí, ou com o Iago, viu?
4: Viu? É o Igor e Iago. A dupla sertaneja.
1: É verdade.
4: Mas eu acho que o Moza, ele não tem tanta culpa no cartório como isso. O elenco do Ceará deixa a desejar, Leandro. A gente vê que não tem. Quem tá salvando muito é o garoto da base, que é o Melk. O Melk que botou a bola embaixo dos braços e disse: ó, tô aqui tentando resolver, mas sozinho não dá. Então, você passa por falhas de goleiro, falha de defesa. E aí, por aí vai, não tem o que fazer. E a torcida é o que faz a diferença nesse momento de dificuldade. E o Ceará afastar a torcida, assim, naquele momento, tá jogando contra si, cara. Não tem o que fazer. Então, a torcida viu assim, olhou e disse: já que é pra tratar a gente assim, vamos ficar em casa, né? E assim fez. Aí agora o Ceará faz campanha pra levar torcedor, seja estudante... faz promoção, faz questão disso. E o torcedor olha com isso e fica resistente a...
3: Alguns compram a ideia e outros permanecem na mesma ideia, né? De ficar em casa.

0: Mas só lembrando que é o clube, né?
1: É o clube.
0: É o Ceará Esporte Clube. A gente não pode esquecer disso. Né?
1: É verdade. E tem
0: treinador passa, diretoria, jogador, e é o clube.
1: Mas né? Já tem esses adeptos aí ao Fique em Casa desde a vinda do Ceará para a Série B. Tem a galera que nem pisa mais no estádio. A gente vê.
0: Assim como do Fortaleza também, né?
1: Agora
0: aqueles
1: tá,
0: adeptos ao.
1: Agora a campanha ficou oficial. É, né?
2: Desde o Cearense tem aquela questão, como até eu comentei a última vez que eu vim da final do Cearense, não foi tão movimentado assim a questão. Na Série B também, o torcedor Fortaleza e Ceará também, por mais que o Fortaleza até esteja bem na fase, né? Também não tem tanta presença assim ainda também. Então, mas o do Ceará, ele olha pra essa situação e diz, eu não vou ser besta, eu não vou ser besta de ir pro estádio e o time fazer de palhaço.
1: Sim, entendeu? Verdade.
0: E os que ainda tentaram ir, que deu, acho que 4 mil e alguma coisa, né?
2: Mas,
0: ainda
2: gente,
0: levou uma virada aí.
2: Na Pacatuba, tem um torcedor lá que é ilustre, é o Candinho. Não
1: sei Candinho se... da Pacatuba.
2: Candinho. Quem é torcedor do Ceará e frequenta o estádio vai saber quem é. O Candinho. Cara, o Candinho é um cara que o Ceará perde e tá ali com o Ceará. O Ceará ganha e tá ali com o Ceará. Todo momento tá com o Ceará. Eu nunca vi o Candinho tão...
0: Triste. Decepcionado.
1: Até o Candinho tá mufino.
2: Cara, até o Candinho, eu fico impressionado. E o Candinho, questão... Começa o Augustão aí.
3: Capaz de conhecer.
2: Augusto, eu nunca vi o Candinho tão triste na minha vida com a situação do Ceará.
1: Ô, Ceará.
2: Reavaliando a questão do sócio e tal. Eu, cara...
1: Até o Candinho tá assim.
2: Imagina o resto da torcida do Ceará.
1: Mas eu acredito... que a solução do Ceará Sporting Clube vem do torcedor. Quer ver? Eu vou escutar o torcedor aqui, que tem uma solução para a equipe do Ceará. Vamos lá.
4: Que é o Helder Rebouças de Brasília. Um grande abraço aí a todos que fazem a verdinha.
1: Abraço para você.
4: Eu queria deixar um ponto aí para reflexão sobre o Ceará Sporting Clube. Será que algum técnico, ainda que venha com um salário melhor do seu clube anterior, tem coragem de vir para um time que está desorganizado administrativamente? Porque isso com certeza impacta o vestiário, impacta o campo, né? E mexe até com a reputação do técnico. Você vê que o Ceará nos últimos tempos, técnicos que tiveram sucesso em outros times vêm para cá e a desorganização administrativa acaba prejudicando o trabalho do profissional. Então eu gostaria de colocar esse ponto aí para que os nossos analistas aí, especialistas, analisem, viu? Grande abraço e bom domingo.
1: Analistas profissionais do assunto é com ela. Ela é a verdadeira analista. Ana Karine, o negócio tá difícil lá no Ceará, né? Mas será que algum treinador vai topar? Essa é a indagação do torcedor. Vai topar vir pro Ceará Esporte Clube nesse momento?
0: Pronto, vamos partir aqui do princípio. O elenco do Ceará já descartou treinadores estrangeiros, né? Querem profissionais que tenham passagens e que agora é mais difícil ainda contratar.
1: Consegue listar treinador, aí um treinador aí?
0: Eu vi o último, que o Pedro até falou, do Hélio dos Anjos, né? Também vi a questão do Daniel Paulista, eu acho que tá no Goiás.
3: No Goiás. Passagem para o CRB, Sport.
0: Eu acho que pode fazer as tentativas com ele, mas, como o torcedor disse, vai ser muito difícil. Se numa Série A você vê a dificuldade de conseguir treinador, às vezes o time tá ali no meio da tabela, não vou nem dizer ali beira na zona de rebaixamento, mas no meio da tabela já é complicado acionar algum e retirar o nome. Retirar ele de um elenco, que vamos dizer que pode estar pior do que o que está querendo contratar, sim, mas também assim é difícil. Aí vem a questão de valores, né? A gente sabe também que vai pedir salários com certeza maiores do que o clube.
1: Cláusula para multa rescisória.
0: Aí vem as cláusulas
1: também,
0: com multa, né? A gente sabe o quanto é difícil, principalmente essa parte de multas contratuais e principalmente falando em multa na parte financeira, que o Ceará não vive um bom momento também.
1: Tem isso,
0: né?
1: Também, né?
0: Tudo é um conjunto de obras, se a gente for analisar. O tempo está passando e a diretoria do Ceará, não vou dizer que não está atrás, porque também não pode se virar também com o interino. Dificilmente o interino, o torcedor falou aí, um ouvinte falou inclusive do interino do esporte, está super bem. Mas não quer dizer também que a diretoria vá também querer um interino para dar continuidade nesse trabalho.

0: trabalho. Uhum. Até mesmo, não falando assim, derrubando o trabalho de interino, porque para mim é um trabalho maravilhoso e também faz parte de toda a trajetória do elenco ter um interino, até mesmo que é ele que fica na beirada do campo ali, se um técnico for expulso, for suspenso, enfim. Mas assim, não é legal ter um interino na parte da equipe titular, né? No elenco em si, não é na titular, mas na parte do elenco, né? A gente costuma ver e gosta de ver, o elenco gosta de ver, é ali aquele treinador de referência. Hoje em dia, a gente não pode se dizer que tem um treinador numa Série B de referência. Além da dificuldade de o Ceará estar caminhando sem o apoio da torcida, com a diretoria que a torcida não apoia também, tá? Aquela confusão inteira. Domingo passado eu falei, inclusive, antes da queda do Mozart, a gente estava falando sobre isso. Será que é o momento de realmente demitir o treinador? Porque alguns dizem que é culpa do treinador, outros não. Mas assim, no momento não estava como dar continuidade no trabalho com o Mozart. Não estava trazendo resultado. Né? Não estava. A tabela estava andando, né? E o Ceará era despencando e continua despencando. Os jogos eles vão passando, as rodadas vêm chegando e a gente percebe que o Ceará é descendo cada posição, né? E tudo isso faz diferença.
1: Eu não sei se
0: o Ceará hoje corre contra o tempo, viu?
1: Karine, eu não sei se você concorda comigo ou passou assim, na sua cabeça essa análise, que algumas coisas meio que estão obscuras lá. Eu tô falando do futebol mesmo.
0: Não tão claras,
1: não tão,
0: né?
1: É, isso. Por exemplo, a escolha do treinador de escorar alguns jogadores medalhões sem mesmo nem levar para os jogos. Eles não estavam sendo relacionados.
0: Sim.
1: E o clube pagando horrores para esses jogadores estar em campo.
2: Pedro Henrique,
1: que foram dois jogadores que foram lá na coletiva, eu lembro disso, sim, foram na coletiva, sentaram ali para defender o treinador.
0: Exato.
1: Né? E aí, ganharam o quê, né? Ganharam, fica em casa.
0: Aí, Leandro, o que a gente pôde observar? Eu também...
1: Será que isso influenciou? É isso que eu queria perguntar. Isso talvez tenha influenciado? Perdeu o vestiário?
0: Sim. Pode ser, viu, ô Leandro? É complicado a gente falar, porque as coisas não ficam tão claras pra gente que tem essas análises, que a gente comenta, a gente dá nossas opiniões. Então não fica claro. Por exemplo, outra coisa que não tá claro pra mim, vamos lá. O Vina, para alguns torcedores, era bem-vindo ao retorno, outros não. E o Mozart comprou a ideia de continuar com o Vina, né? Até então, o Vina entrava aqui a colar em jogos. Depois era relacionado, mas era banco, enfim. Depois a história agora do Pedro Henrique. E aí, enquanto o Vina estava afastado, até então, houve alguma coisa? Porque assim, quando sai a relação do elenco relacionado, a gente vê quem foi relacionado, quem vai ser titular e quem é banco. A gente deixa bem claro pra gente, né? Mas quando não é nem relacionado, a gente já fica com a pulga atrás da orelha. Então tá onde? No departamento médico? Vamos olhar lá a lista? Também não tá. Então pra gente também não tava claro. Depois vem a questão do Pedro Henrique. Nem relacionado, nem banco, nem titular e nem no departamento médico. O que que tava havendo? Não estava claro nem nítido para quem acompanha o que que estava acontecendo. Para o torcedor também é isso. Poxa, eu preciso da clareza do meu time. Para quem eu compro ingresso, para quem eu pago, para quem eu vou na Arena Castelão, para quem eu vou apoiar. Eu preciso saber disso. Eu sou sócio torcedor. E assim, aí eu fiquei sabendo recentemente, e existem várias questões. A questão do Pedro Henrique. Eu queria até se vocês pudessem me ajudar em relação a isso. Será que o Pedro Henrique está sendo aí realmente... cotado para outro elenco e não pode jogar alguns jogos que o Pedro Henrique já jogou, já completou os 12 jogos que tem que ficar pela regra, né? Para continuar numa Série B. Sondagem para esse... Não tem nada claro de Pedro Henrique. Tá contundido? Eu não sei.
1: Mais clareza, né, Iago?
2: Pelo menos a questão do Pedro Henrique que eu vi... É que ele ficou chateado, né?
0: Aí tem a chateação
2: ele
0: também.
2: Ficou chateado.
0: Mas qualquer jogador fica chateado e aí tá ganhando salário e bota no cantinho, né?
1: Não é nem relacionado, né? Tá no banco. Nem no banco.
3: Foi afastado.
2: O Vina, ele viu essa esse afastamento e depois de um tempo ele até parece que mostrou a disposição de tentar se mostrar ao Moza que poderia ser reaproveitado e tal. A questão também teve até a questão que também ele tá lesionado, né? Inclusive ainda tá se recuperando. Mas do Pedro Henrique ele se surpreendeu e

0: Mesmo apesar da questão da ida do Moza, embora ele não quer mais permanecer.
1: Exatamente.
0: Tanto é que a questão, ele postou até um vídeo mostrando, tipo, em referência à questão do afastamento dele. Ele dando chapéu no jogador do Fortaleza.
1: Como se ele não jogasse, cheguei a ver. Será que eu não jogo e esse chapéu?
0: Mostrou, pois é.
1: Né?
0: Mostrou
1: é o que quis dizer assim o vídeo, também achei que foi dessa forma.
0: E ele se mostrou decepcionado e assim, parece que o Ceará já busca realmente nessa próxima janela já...
1: E eu acho até que já deu a entender que descarta totalmente o Pedro Henrique, né? Mas antes não tinha essa clareza toda assim pra gente. Afinal, o que é que estava acontecendo? Era o Moses que não queria? Era a chateação desses jogadores? Era a diretoria em comum acordo com o próprio Moses? Fica difícil pra gente até fazer esse tipo de análise. Mas vamos ver aí, né? A janela aí vai abrir agora dia 20 de julho, somente no próximo mês. Uhum. Aí vamos ver se realmente o Pedro Henrique tem alguma sondagem, né? O Vino, acredito que... Não sei se vai dar continuidade também... Na equipe do Ceará, mas o que a gente tem de princípio é que o Ceará busca ainda esse treinador que tenha referências de Série B, que tenha acessos. Agora vai ficar mais difícil, né? Porque aí vai enxutando muitas coisas e fica mais difícil ainda tá escolhendo. Isso aí também. A Série B a gente vê tem times aí muito embolado, né? Então, tirar treinador aí tem que oferecer no máximo aí um valor bem maior para que saia. E também a questão de multas nesses outros clubes, né, Iago?
0: A questão do... Eu falei do Anderson Batatais, não foi nem com brincadeira. Eu acho que, assim, nessa possibilidade que nenhum treinador tá mostrando interesse em querer deixar o seu time, que tá mais acima, tá numa fase melhor, pra assumir o Ceará, até vendo a situação de como é que tá o Ceará, essa questão da organização e tal, acho que seria interessante, pelo menos, dar um voto de confiança. Poxa, vamos dar aqui 3 jogos. No máximo aqui pro Anderson, pra ver como é que ele se sai com essa equipe. A equipe conhece ele bem, a equipe, talvez que a equipe tenha a questão de abraçar o Anderson, de já conhecer ele há bastante tempo
1: aí
0: ali.
1: Aí se empata ou perde a torcida, olha aí, não contrata. Então são questões, né, que a diretoria também pensa no pós, né, tipo, se empatar, ai, vai cair com o técnico interino? Se ganhar, a torcida... Fica naquela, né, Pedro?
2: A maior questão da torcida hoje, Karine, Iago, Leandro, amigos da Verdinha, é a questão mesmo da diretoria, sabe? Porque você vai no estádio, ó, contra o Operário, ficou insustentável pro Moza. É aquela coisa, eu não teria demitido, porque eu acho que é um melhor técnico que ela pode ter. Só que também não tava mais rendendo algumas decisões do Moza. Cara, equivocada. A insistência dele em alguns jogadores não dá mais pra segurar. É porque tem jogador que não vem bem. Se você afasta Fernandinho, perdão, se você afasta Pedro Henrique e Vina, que não vem bem tecnicamente, cara, por que o Fernandinho permanece titular? Ele que não vem bem, que é normal, o jogador pode oscilar, é normal, o jogador pode oscilar, isso é normal no futebol, jogar bem, jogar mal, isso é normal. Mas que não vem rendendo bem e até agora não conseguiu mostrar isso desde o ano passado, quando ele se lesiona. E você permanece com ele como se fosse algo normal. Então, às vezes, em alguns jogos, tira o Melk, que poderia permanecer. O jogo contra o Londrina, a gente preferiu o empate em si do que tentar a vitória. Quando ele faz as mudanças, coloca o time pra frente, ele faz mais pra dar uma segurada. Eu acho que ele poderia usar um pouco mais. Isso que às vezes falta no Ceará, diretoria, treinadores, é ousadia. Os caras não têm, parece que não conseguem ousar, tem medo de ousar, e aí acaba ficando nisso. E aí, eu tava vendo, né, já se especularam, o Fábio Matias, cara que tava na Portuguesa esse ano, campeonato paulista, estava na Chapecoense, foi demitido da Chapecoense, se falaram em Fábio Matias, que eu acho que isso pra Série B seria um bom nome, mas a questão do Ceará é essa, a torcida não compra mais a questão da diretoria, o problema que vem é a diretoria, e que fica sustentável, e algo que eu até já falei nas transmissões, o Leandro sabe, ruim pro próprio João Paulo,
3: não
2: cara.
3: Não nesse negócio, não.
2: Porque assim, você fica... O cara fica exposto de uma forma que, pô, tinha torcedor lá em um restaurante onde tal, provavelmente ele teria alguma participação, seria um dos donos. Cara, fica numa situação preocupante. Então, ele tem que ver essa questão que é pro bem dele. Ou então começa a fazer assim, não é trazer nome também só pra agradar a torcida. Porque às vezes isso não vai dar certo. Mas a torcida não consegue ver a organização. E tudo cai nas costas dele, mas tem outras pessoas por trás disso. O João Paulo tem sua passada de culpa, eu não vou isentar ele aqui não. Mas tem muita gente. Ficou insustentável.

0: permanecer com o Moço depois de jogar contra o Operário. As mudanças que ele faz. Permanece com o Fernandinho, que foi expulso. Coloca o Lucas Lima, o cara foi expulso. Pelo amor de Deus, cara, é um negócio que não existe. É o Pedro Henrique afastado. Então, ele tem mercado de Série A. É um cara que, não em times maiores, mas tem um mercado de Série A. Provavelmente deve sair. O Vina não, o Vina quer permanecer. O Vina talvez quer meio que corrigir a história dele no Ceará. Não quer sair como um cara que veio aqui e não deu certo em alguns momentos. Mas é a questão de ver um Ceará que hoje é desorganizado. A questão é, não é só o treinador. É um time, a diretoria, cara. É todo um sistema do clube que é desorganizado. Isso já tá afetando o campo. Tem um torcedor falando da molecada. Acho que a molecada vem rendendo sim, Melk.
1: Ainda tem um detalhe, viu, Igor?
0: Fala aí.
1: A possibilidade da venda de jogadores como o próprio Melk. Porque o clube precisa de dinheiro, não tem
2: Melk,
1: dinheiro.
2: Melk, Ludovico.
0: Aí vão fazer igual o Jonathan, que foi a peça de banana pro Cruzeiro. É. E hoje tá arrebentando, aí já tem até... Provavelmente pode ser que ele saia na transferência no meio do ano. O Jonathan
1: ninguém
0: Jesus.
1: O clube vai segurar esses jogadores. Infelizmente é a
0: necessidade. E a necessidade, Aguiar, vai fazer o clube a vender por um preço bem menor do que ele realmente pode valer ou que o clube acha que ele poderia valer.
2: Muito bem, tá aí então. Eu ouvindo cada um de vocês, deu para notar um consenso. Consenso é o quê? Aquilo que o Aguiar Júnior falou com mais intensidade e clareza, que foi, não que vocês não tenham falado, mas ele falou exatamente o termo. Primeiro tem que ajustar a casinha, né? Tem que ajeitar ali a questão extra-campo, né, Aguiar? Extra-campo para depois melhorar dentro de campo. Mas sabe quem é que tem a solução? Os torcedores. Teve até torcedor aqui na bronca, o seu Luiz Carlos mandou aqui. Olha, vocês... E aí, resolvam. Vocês só criticam, resolvam. É, Luiz Carlos, a gente aqui também tá tentando. Oi, Aguiar.
1: A gente... A função do programa e do analista é mostrar o que tá acontecendo no caminho.
2: Exato. Exato. Mas tem torcedor... Ô, Aguiar, tem torcedor que deu até nome de treinador aqui, ó. Vamos escutar.
3: Mas eu acho que o Mozart não...
4: Meus amigos do programa do Jurandir Parente, eu gostaria de dar minha opinião. Sou o Aurélio de Itapipoca.
2: Concedo.
4: Rapaz, olha, tragam o Lisca, que pelo menos é torcedor do Ceará e dá a vida pelo Ceará. Se trouxer o Lisca, ele vai dar um show. Porque trazer diabo de cabo, de L dos Anjos, essas coisas não vale nada não, ele não sabe de nada não, do Ceará não. Ou coloca um ídolo do Ceará, ou coloca um torcedor do Ceará como Lisca.
2: Ele quer um ídolo do Ceará, ou um torcedor.
5: Sérgio Alves tá livre?
1: Tá comprando a ideia, viu?
6: Ele tá contigo aqui, ó.
2: Rapaz, tá comprando a ideia. E aí? Traz um figurão desse aí. O Pedro, ele já não gostou.
0: Não, o Lisca sabe futebol. O Lisca entende muito de futebol. Às vezes se perde um personagem, mas o Lisca entende muito de futebol, cara. Você vê o Lisca falando de tática, usando nomenclaturas assim. O cara entende muito de futebol. Às vezes se perde um personagem. Tem que ver se ele quer também, né? Outra fase. Aí, comentando.
1: E dele, ele tá no GE, né? Tava como convidado no GE.
2: Sim.
0: Até comentou o final da Copa do Nordeste pela Sportnet. É uma questão
1: de ligar pra ele e fazer acerto, cara.
2: Aí. Tá aí à disposição, né? Vamos escutar mais um áudio, já vamos pro intervalo, mas antes, deixa eu escutar.
7: Olá, boa tarde.
2: Boa tarde.
7: Davi Duarte Baretão, torcedor do Ceará.
2: Diga.
7: Um amigo aí falando, e eu já tinha presenciado aí que o Ceará iria trazer novamente o Mugni. Meu amigo, se renova pra melhor. Esses caras não tem mal que dar, não. Esses caras não tem sangue novo mais, não. A gente vai regrar uma planta que vê que ela não ressurge mais. Perder tempo, entendeu? Mesma coisa é com jogador de futebol. Profundo. Os caras passam, vão sair por onde, volta pro Ceará. E o Ceará nada de melhorar. Não tem condição. Procure cara nova. Entendeu? Essa aqui é a realidade. Senão ela cai pro brejo. Daí que eu tô vendo aí. O Ceará nunca viu uma onda tão ruim. Tão péssimo, uma reima, parece que sei lá, isso que é macumba, entendeu? Abraço pra todo mundo.
2: Rapaz, não, é porque realmente o negócio tá meio desorganizado, mas o Ceará vai organizar, gente, vai se organizar. Aguiar, ele tá contigo, ele quer cara nova.
1: Não passa pano, não, é?

0: Eu acho que a gente tem que ter um microfonezinho ali, ó, naquela mesa.
1: Naquela mesa de operação, meus queridos, tem que ter um ponto, um microfone. Assunção dá um show. Gente, vamos para um rápido intervalo. Eu sei que o torcedor ainda queria falar um pouco mais do Ceará. Continue mandando áudios aqui pro nosso programa Domingo Esportivo, através do 859-8887-1306. Na volta do intervalo, vamos aí em clima de Copa. Aí eu já quero, Aguiar, que quando a gente voltar, na hora que a gente voltar, já com aquela musiquinha da Copa de 70. É, rapaz. Já, após o intervalo, é VaptVupt.

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0: pela esquerda. Rafinha na direita. Hendrick no meio. Se travando. Neymar no meio. Vixe, a galera
1: não. Nada não.
0: Hexa Brasil. Viramos a chave. Agora em ritmo de Copa do Mundo e ritmo de Seleção Brasileira, o Domingo Esportivo vai pintando este domingão de verde e amarelo, unindo os torcedores do Ceará e do Fortaleza, que até um tempo desse estava tudo se brigando. Agora é união total. Chama todo mundo pra resenha, faz uma mesa grande, pinta a rua, bota ali a merenda da galera, une o povo brasileiro. Ali, torcedores do Ceará, Fortaleza e do Ferroviário aqui na capital cearense, todo mundo unido, tudo torcendo para a Seleção Brasileira de Futebol. E você, meu querido ouvinte do nosso Domingo Esportivo, faça que nem o Ricardão. Ricardão aqui tá lá no... É, o Ricardão, viu? Ele não está na sua casa, ele tá no hospital...

0: infantil Albert Sabin. Olha aí, alô, ligado em vocês, Ricardão, tá bom? Um abraço pra você.
1: Ele não, na sua casa,
0: é, ele não está na casa de você, na sua casa agora, tá? Ele está no hospital infantil Albert Sabin, o Ricardão. E agora é seleção, viu, gente? Através do 859-8887-1306, é só falando de seleção brasileira. É hora de unir o pessoal. Diga.
2: Como é que é a frase aí, hein, dessa história do Ricardão? Repete aí.
0: O Ricardão não está na sua casa.
2: Mesmo ele não tá na sua casa.
0: É, porque ele, né, o Ricardão.
3: Fiquei mais despreocupado.
0: É, você tem um domingo mais relaxado.
4: A sorte é que tu tá em casa aí.
1: Tem dor de cabeça.
0: Tu tá em casa, ô Aguiar?
4: Chega, ele ficou vermelho.
2: Negócio meio estranho, né?
0: É, porque o Ricardão, ele pode estar na sua casa ou na sua cabeça, depende. Mas ele, nesse exato momento, tá no hospital infantil Albert Sabin. Ele mandou um recado aqui, o Ricardão, mandando um alô. Alô, Ricardão, desculpa aí a brincadeira, tá? Mas é esta alegria que a gente quer na temática seleção brasileira. Antes de falar da seleção brasileira em si mesmo ali, né, trazer uma informação interessante. Muitos, logicamente, Copa do Mundo tem uma temática totalmente diferente, mas tem alguns times que não gostam de liberar seu ativo, né, os seus atletas para a seleção, como é que se quebra e tal.
1: Mas é mais amistoso.
0: Não, né? Tinha compensação, né? É, mais amistoso. Olimpíadas, né? Olimpíadas também, os times não gostam muito, mas a FIFA agora quer compensar os clubes. $5 mil por cada dia do atleta na seleção na Copa do Mundo. Isso vai também, a partir depois da Copa do Mundo, contar com as eliminatórias, viu? $5 mil. Oi? É, vai até onde ficar. Até onde ficar. Se ficar na primeira fase ali, tem um valor. Se continuar, e vai pagando $5 mil a cada atleta pro clube por dia. Exatamente. Isso dá R$25 mil por dia. Aí, quem aqui no Brasil tem mais atletas convocados? Quem?
4: Flamengo
1: e Palmeiras.
0: Flamengo tem 9. 9 atletas na seleção brasileira. Isso quer dizer o quê, Leandro? Que o Mengão pode apurar, fazendo os cálculos aqui, se o Brasil sair na primeira fase. Deus me livre. Mas sair na primeira fase ali no final do jogo da Escócia, o Flamengo pode apurar R$2.925.000. Só nisso aí. Da FIFA, 2 milhões. 2 milhões e pouco. 2 milhões e 900. É muito dinheiro, né, o Aguiar e o Assunção? Oi? É, o que o Aguiar tem no bolso e nas ligas aí. 2 milhões, né, Aguiar? Dinheiro demais.
2: Ei, já botei na panela ali pra cozinhar.
0: 2 milhões. E espera-se que o Brasil vá um pouco mais. E o Flamengo aí, sem beber, sem comer, tá descansando, vai ganhar 2 milhões, Pedro. Tá certo isso, né? Uma compensaçãozinha, né?
1: Sim, merece, né? Os clubes, todos os clubes, né? O Flamengo que tem jogos da seleção brasileira, também de outros países. Tem um Plata aí do Equador. Tem o
0: Carrascal, viu? Da Colômbia. Isso aqui é só seleção brasileira, né?
1: Arrascaeta, Carrascal.
0: O Arrascaeta não foi cortado?
3: Não.
0: Até
1: agora não. Eu não
0: lembro. Tá machucado.
1: Mas... não lembro se o Varela foi convocado. E aí o São Paulo tem um Bobadilho. O Cruzeiro teve jogador também, se não tiver enganado. Não, o Cruzeiro teve não. Mas o Grêmio teve jogador, o Balbuena. O Palmeiras tem. O Everton, verdade. O Everton, o Balbuena. Aí o Palmeiras tem Gustavo Gomes, Sousa, Maurício.
4: Piquerez, tá. Flaco.
1: Piquerez tá machucado.
4: João Arias.
1: João Arias foi convocado. Flaco. Piquerez foi convocado.
4: Acho que foi, não.
1: Piquerez tava machucado. Piquerez tava machucado.
4: E o Martinez também, Emiliano Martinez.
1: Sim. E aí o Corinthians tem o Memphis, o Santos tem o Neymar. E assim vai, né? Acho que é uma forma de compensar os clubes.
3: Porque
1: é responsabilidade da FIFA, né? Assim, da seleção. Caso aconteça alguma coisa com os jogadores.
3: Justamente, a questão de lesão, né? O que mais preocupa nessa questão das seleções é os jogadores tá servindo a sua seleção, se lesionam, perde a temporada tudinho, aí quem se prejudica é a equipe, né?
4: Porque a Série A vai dar esse tempo, né? Vai parar. Série B não, mas a Série A sim. Então esses atletas têm que retornar. E não retornando aí do jeito que foi, né? Sem contusão, já posto para iniciar uma próxima rodada de uma Série A, realmente fica complicado. Assim, é muito dinheiro, mas é um custo que você não sabe se o atleta vai vir ainda os 100% do jeito que foi.
1: E na Europa eles estão de férias, né? Terminou a temporada europeia.
0: Final isso. De temporada. É verdade, tá todo mundo em Copa do Mundo, em clima de Copa do Mundo. E Copa do Mundo tem tudo a ver, logicamente, com seleção brasileira.
1: Só confirmando, o Piqueires foi convocado, Piqueires e o Varela.
0: Então tá confirmado, os caras vão ganhar dinheiro.
4: Eu vi um vídeo da grandiosa Leila Pereira, presidente do Palmeiras, entregando uns presentinhos, uns mimos, né, pra quem foi convocado. E aí teve toda aquela preparação lá, né, de entregar quem os atletas que já iriam viajar, enfim. Ela preparou lá um negocinho bem bacana, tipo um brochezinho com o próprio símbolo do Palmeiras e o do país de qual cada um vai defender aí. Foi um vídeo muito bacana, a Leila Pereira sempre inovando aí e fazendo coisas diferentes para os seus atletas.
0: Uma gestora 100%, né? Aquela ali é uma gestora muito que boa. Todo o clube tem inveja. Assim, pelo menos as pessoas sérias, né, queriam ter Leila Pereira no seu clube, que é uma gestora ímpar.
4: Ela participa da contratação.
0: Ela só é criticada pelo torcedor do Palmeiras.
4: Aí dá o estádio, inclusive até jogar camisas lá pro torcedor. Ela participa praticamente de tudo. Que envolve o Palmeiras, Sociedade Esportiva Palmeiras.
0: Se quiser me adotar, viu, Leila Pereira? Toma aí, pode adotar. E para falar de seleção brasileira, antes da masculina, vamos falar da seleção brasileira feminina, que ontem entrou em campo quase simultaneamente ao masculino, que enfrentou o Egito, mas o Brasil, lá na Neoquímica Arena, enfrentou os Estados Unidos, as americanas, e as brasileiras se deram melhor. 2-1, tá? E Marta não tava jogando, detalhe, tá? Detalhe. E isso é uma série de amistosos que vão acontecer aqui no Brasil com a seleção feminina, porque em 2027 tem Copa do Mundo Feminina aqui no Brasil e Fortaleza City Arena Castelão será uma das sedes. E a seleção feminina vai vir jogar aqui terça-feira, nessa terça-feira. E aí eu quero conversar com vocês a respeito dessa oportunidade que o torcedor cearense está tendo de ver essa seleção de perto, né? Que vai dar muita alegria. Se Deus quiser, vai ser campeã, vai conseguir uma primeira estrela feminina na nossa camisa. O Iago, jogão ontem, 2-1, Brasil na Neoquímica, a seleção americana multicampeã, né? Campeã do mundo aí, não sei quantas vezes, e o Brasil foi lá, e aqui quem bota moral é nós. E terça-feira tem mais, Iago.
3: É um grande jogo, né? Seleção brasileira contra a seleção americana. Desde há muito tempo tem esse confronto, esse combate. É como se fosse um clássico, né, também? A questão.
0: É um clássico.
3: E, assim, duas potências. Ontem ganhou de 2-1, como você disse. Foi de virado. A seleção americana começou ganhando. As meninas conseguiram virar. E a expectativa agora só aumenta para esse reencontro aqui na Arena Castelão, que vai ser terça-feira. Casa cheia, isso que dá orgulho também, tanto na Neoquímica Arena, como a gente viu, vários torcedores presentes, isso é um motivo de se orgulhar, e ainda mais nesta terça-feira, aqui no Castelão, que vai estar mais cheia ainda, entupindo, a procura de ingressos muito grande, surpreendeu a todos também, a questão na CBF, a questão da organização, por ver essa procura, essa questão, né? A gente tá há um ano de Copa do Mundo, então também é uma questão também de já ficar atento também. Como é que vai ser a Copa do Mundo no próximo ano, né? Será que vai ser desse mesmo jeito, a casa cheia, todos os jogos?
0: Eu acredito que vai.
3: Acredito que vai, principalmente.
2: Quero saber sobre o gramado, se vai ser o mesmo.
0: Aguiar, você dando aqui o assunto, Aguiar.
4: Como o ouvinte disse, vocês têm que criticar.
0: Vocês têm só que criticar, rapaz. O gramado também é uma preocupação, né, Aguiar?
2: Lógico, você quer um bom espetáculo, o principal instrumento ali é o gramado, né? Então, vamos torcer que faça um trabalho aí para recuperar, né?
0: Até eu tava comentando aqui com o Iago a respeito da até a própria Conmebol. Por que será, Iago, que a Conmebol não olha com bons olhos aqui o Arena Castelão e bota final de Libertadores lá em cima do Monte Azteca pra galera jogar, que não tem nenhum, né, nada assim de histórico com futebol, e não olha pra cá, Arena Castelão e tal, tem tudo, todo o equipamento ali do governo já bem preparado para receber uma competição de alto nível, vai receber, já recebeu

0: Copa do Mundo, vai receber de novo outra Copa do Mundo, e por que não a final de Sul-Americana, de Libertadores, né? Muito por conta também pode ser pelo gramado, né, o Aguiar?
1: Pode sim, a repercussão que se tem em competições onde participou Fortaleza, porque você sabe, você vê uma Copa Libertadores da América ou a própria Sul-Americana, eles vêm antes, fazem a checagem, tem a reunião com os clubes, tem todo aquele preparo. E aí repercute mal, né? Se você não tem uma boa estrutura, principalmente para oferecer ao profissional que está ali dentro de campo, como é que você vai ser lembrado em outras situações, bem ou mal? Então é uma preocupação grande. É uma preocupação grande, e que eu acredito que nessa Copa do Mundo, assim como aconteceu na Copa de 2014, né? No caso de 2014, foi feito derrubaram uma parte do estádio, reconstruíram o estádio e tal. Para a Copa Feminina não vai acontecer isso, a gente sabe, mas eu acho que um trabalho
0: no gramado,
1: a recuperação desse gramado, aí sim tem que ser feita, né? Porque ele já é um gramado problemático há quantos anos já? Mais de 10 anos? 15 anos?
2: Então, já vai ser o teste anos. Nessa...
3: 13 anos. Ele foi entregue em 2003.
1: Então, para você ter um bom trabalho, você precisa que seja recuperado. E eu acredito que isso deva ser feito, né?
0: Karine, o tapete tem que estar bem próprio para fazer ali o espetáculo, né? Jogar a bola. E as meninas merecem, né? As meninas merecem. Mas tua expectativa aí para esse jogo terça-feira... E sobre Copa do Mundo, né? Clima de Copa do Mundo, Karine.
4: Muito bom, né? A expectativa, como os meninos já falaram aí, já foram vendidos mais de 30 mil ingressos. Ainda tem ingresso à venda. A recepção também da Marta Calorosa será grande, né? A torcida aqui tá na espera da Marta retornar aí. A expectativa para mim, o Leandro, é das melhores, tá? O jogo é na terça, né? Às 9h30, não é isso? Às 9h30, dá para a família ir, apesar de ser não é no meio de semana, é numa terça, né? Um pouquinho complicado, no outro dia tem colégio, trabalho, enfim. Mas nós somos acostumadas a ir para a Arena Castelão em jogos de 9h30, sair 11h30, meia-noite. Então dá muito certo, sim, acompanhar e, claro, né, torcer muito pela nossa seleção. Ontem o jogo 2x1, estava assistindo... coloquei mais ou menos uns 5 minutinhos até mesmo no gol dos Estados Unidos, e aí começou o jogo da seleção, né, masculina, e aí eu fiquei ao ponto de tentar ver como é que tava lá, mas de vez em quando aparecia lá a bolinha, né, que pinta lá, e
0: tem gol.
4: Tinha um gol da, acho que Tainá, né, fez o gol de empate depois da Bia, e aí o que a gente tem é torcer, que a gente tem, o sentimento que a gente tem é torcer não só pelo masculino, como é esse ano, mas pro feminino do ano que vem. Lembrando que a Copa do ano de 2027 feminina inicia dia 24 de junho, né? E eu tinha visto aqui, o Leandro,
0: diga,
4: que inclusive a Secretaria de Esportes informou até, acho que foi em fevereiro, acho que foi mais ou menos no início de fevereiro, sobre se vai ou não a Arena Castelão, se vai fechar para reforma para a Copa Feminina ou não, né? Então, como a Arena Castelão é uma das cotadas aí para esse jogo, né? Inclusive o GE apurou que não há previsão de uma grande reforma, né? O que a gente poderia até esperar, se ia fechar para uma retomada de troca de gramado ou não, deixar um pouco ali sem jogos, mas... eu acredito que não, e eles falaram justamente isso, né? Em nota, a Secretaria de Esporte do Estado do Ceará, que é o CESPORTE, informou que os projetos da intervenções seguem em fase de avaliação, né? Então, acredito que não que vá fechar, mas que tenha ali um movimento para que tanto melhore, né? As cadeiras em si, eu noto que não precisa tanto, né? Algumas aqui acolá faltando, mas ainda em si em bom estado.
0: Onde fica ali o setor das torcidas organizadas, tá faltando um ou duas, né?
4: Isso, aí retiraram algumas cadeiras. Né? Retiraram algumas cadeiras ali, eu acredito
0: até
4: que...
0: A FIFA tá de olho, rapaz. Tem que...
4: Na parte dos visitantes também, se não me falha a memória, já tiraram também algumas cadeiras. Não sei se vão repor ou vai continuar dessa forma. Então, a secretaria já falou que não vai ter o fechamento, até mesmo porque a dúvida era se ia ter o fechamento ou não, apesar de que a gente tem o PV para os jogos de Ceará e Fortaleza rolarem, mas com certeza eles preferem jogar na Arena Castelão. Torcer, a gente vai estar aqui sempre torcendo pela nossa seleção, e eu, como sou apaixonada pela seleção brasileira feminina, estarei Acredito que na terça-feira, voltou ainda vendo como é que vai ser. Se não, com certeza nos jogos da Copa, né?
2: Eu queria até aproveitar para relatar que você falou em torcer para a seleção brasileira. Até falei pro Leandro antes do programa a minha chateação que eu não consegui comprar meu ingresso. A questão é venda online, coisa assim, né? Tem toda uma burocracia. E na hora de finalizar a compra, dando um problema, coisa assim. Fico feliz nessa questão, mas eu fico só um pouquinho triste.
0: Tem um negócio chamado limite no cartão, sabe?
2: Gastei muito em figurinha, eu acho.
5: Tô brincando, Iago.
2: Mas, ó, pelo menos eu fico feliz pela questão de mais de 37 mil pessoas confirmadas pra Arena Castelão.
0: Sabe... Mas aproveitando aí a tua chateação, deixa eu externar a nossa alegria que nosso credenciamento foi aprovado.
3: Fazer esse jogo lá na Arena Castelão, muito bom ver, talvez um dos últimos jogos da Marta com a Seleção Brasileira, que é o Marco. Eu tenho uma opinião um pouco diferente, né? Mas não vou ser o chato aqui. Dizer.
0: Agora você quer ser o chato por quê?
3: Não, tem que criticar. Não a levaria para a Copa. Falei, a Marta? Podem me odiar, eu não levaria.
0: Não, Pedro Igor não levaria Marta, a nossa grande referência no futebol feminino, rainha do futebol feminino, para a Copa do Mundo. Por quê, Pedro?
3: Eu baseio pelas Olimpíadas.
0: Realmente, deu uma quebrada, né?
3: Deu uma quebrada. Óbvio, ela é fora da curva. Mas eu a levaria no grupo, de alguma forma, auxiliar, qualquer coisa. Porque é algo que ela vai viver e que ela nunca viu, né? Porque, assim, hoje a gente tem Marta, tudo, aquela coisa toda, mas hoje o futebol feminino no Brasil já começa a dar seus primeiros passos realmente de verdade. Até um tempo desse estava engateando futebol feminino. E a Marta, cara, é de uma época totalmente diferente. Não só Marta, Cristiane. Sabe, muitas pessoas mais experientes. A Formiga que hoje...
0: A Formiga
3: já,
0: não dá, não.
3: Já não joga. Assim, que já não jogam, mas que são as referências. Cara, elas são de uma época, cara, que... Não existe. Era futebol feminino e nada, era praticamente a mesma coisa. Não existia. Não existia. Dificuldade gigantesca pra elas. E hoje você vê essas meninas, tem a Gabi Portillo.
0: Ah, a Marta foi campeã da Copa América contra a Colômbia, fez gol.
3: Fez dois gols, perdeu o pênalti também, que podia ser do título. Eu assisti essa partida.
4: Marta, criticada igual o Neymar.
3: Não, a Marta não eu gosto da Marta.
0: Eu levaria a Marta.
2: Imagina,
3: eu gosto da
0: Marta. A Marta e o Neymar.
3: Não foi um jogo, eu gosto da Marta. A Marta também.
4: Depois da informação que a Marta viria pra esse jogo de terça, explodiu as compras de
3: ingressos. E outra, a Marta é pro jogo aqui, cara, no Nordeste, que ela é daqui, sabe? Hoje, infelizmente, nosso futebol feminino, quem sabe como é regido por conta do futebol masculino, acabou perdendo muito. Mas assim, você tem a Marta que começou no futebol que era praticamente nada feminino. E hoje já começa a andar. Ainda não é algo grandioso futebol feminino no Brasil. Mas se a gente for comparar o que já foi um dia. Cara, aqui não era. Não é grandioso porque tá nos primeiros passos. Porque você tem Corinthians, Flamengo. E aí você pega um Corinthians, pega um Ceará no campeonato. Obviamente, o Ceará tava em outros momentos. Goleia. Ainda não tem uma certa disputa. É muito, fica mais entre Corinthians, Ferroviária, Palmeiras. E pronto.
0: E dá pra ganhar desse jeito.
3: E assim, você vê o futebol feminino aqui, Ceará e Fortaleza. Você pega o Ceará e Fortaleza, pega o time aqui, 6-7-0, ainda algo é muito pouco. Não tem uma certa competição entre os times.
0: É.
3: Mas, como eu disse, o futebol feminino hoje, no nosso país, já está andando.
0: Tá.
3: Eu acho que isso é muito por conta de Marta, de Formiga, Cristiano, de Cici, que vem antes. Então é algo que realmente vem e eu fico muito feliz por a Copa do Mundo ter aqui. Estaremos lá, por que não, comentando lá na Arena Castelão ano que vem, começando por terça-feira.
0: Deixa eu mandar um abraço aqui pro Ricardo, Ricardo do Meirelles, que ele mandou outra mensagem. O problema não é o gramado. Ele tá reclamando do vaso sanitário, da limpeza. Agora, isso aqui eu não concordo.
4: Falou tudo.
0: Eu não também, é?
3: A estrutura é horrível. Aprende a estacionamento, cara. Tudo.
0: Uma coisa que eu não concordo com o Ricardo: o ar-condicionado nas cabines de transmissões lá de TV. Eu não acho. O ar-condicionado funciona muito bem.
3: Truando,
0: rapaz. Embaça o vidro.
2: Sigela.
0: Né? Mas tá aí o reclame do Ricardo Meirelles aí. Vamos dar uma limpadinha nos banheiros também, que ajuda. É isso. Olha, vamos lá, vamos pra frente, Brasil. Todo mundo junto. É Copa do Mundo e o Brasil tá lá, né? Brasil tá lá. Quem é que tá? Ah, nosso querido Assunção. É, já chamando aqui.

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0: Ô, oh, Brasil! Essa, Brasil! Brasil!
1: 90 milhões em
0: Hexa! Vai vir um Hexa! Pelo lado direito vai vir ele! Ou é o. É o. Quem pelo lado direito ali?
2: Ederson.
0: Ederson. Ederson. Vai ser volante, né? Vai ser volante. Quem então? Fabinho pelo lado direito, já encontra ali o Rafinha. Encarando a marcação, vem pela linha de fundo, cruzamento, cruzou na cabeça do Hendrick. Gol, é Hexa.
2: Sobe a bandeira, sobe a bandeira.
0: Hexa. É, rapaz, então, o Brasil tá bem. Mas antes da gente começar a falar da seleção masculina, eu tenho aqui dois recadinhos pra você, seu Pedro Igor, que não levaria a Marta.
2: Não quer dizer que eu não gosto da Marta.
0: Os torcedores estão na bronca. Olha aqui o primeiro.
3: Tarde, rapaz, se estão levando o Neymar quebrado, sem condição de jogo. Se a Marta estiver andando, leva a mulher pra Copa, rapaz, tô levando o Neymar quebrado. Vai jogar não, bora, Marta. Deixa a Martinha com a perna, tá bom.
0: Tem mais, Pedro Igor.
4: Boa tarde a todos vocês da Verdinha. Eu levaria a Marta pra jogar no lugar do Neymar. Ô, cara ruim, deveria estar em casa. Ou então tá na arquibancada lá, no espaço VIP, mas não dentro de campo.
2: Eu espero ver todos eles terça-feira na Arena Castelão, inclusive.
0: É, né, Pedro Igor?
2: Abraço.
0: Tem que respeitar, esse último áudio aqui é de um sacristão, velho, um padre.
2: Inclusive, aquele padre lá não, né?
0: Não sei, ele tá com roupa de padre.
2: Será que é o padre que parece com o Beno Rebouças?
0: Não sei. Eu acho que não.
2: Não, respeito a todos, cara. É só a minha opinião. Fãzaço da Marta. E eu espero encontrar todos, inclusive terça-feira na Arena Castelão, caso eles morem aqui.
0: Olha, ele é o padre Francisco Martins. Abraço, padre.
2: Mas não é o que parece com o Beno Rebouças, não.
0: É não. Não,
2: não é aquele outro padre, não, que é famoso na internet, que o pessoal perguntou, quando você vem a Fortaleza, o cara.

0: Mão na calcaia.
1: Não, não, não. Vamos lá, se você quer também resenhar sobre a seleção brasileira, 85 nosso DDD, 988-87-1306. Chegou a hora de falarmos de Brasil. Iago, com você. Brasil ganhou do Egito. Tem aquela música, essa é a mistura do Brasil com o Egito, tem? Tem não, né?

0: Foi o Zico que fez o gol.
1: Zico.
0: Foi o
1: Zico.
2: Saiu da aposentadoria.
0: Mas foi bom, Zico. É, ô Iago. Ah. E aí, Brasil 2x1, o que, que você percebeu ali? Teve meio campista fazendo gol.
2: É, teve o retorno do Zico, né?
0: Zico, exatamente.
2: Não, mas brincadeiras à parte, até teve a história contada, né? O nome do jogador foi em homenagem ao Zico, né mesmo? Bem legal essa história.
0: É Zico com K.
2: Com K. Dele. Zico. Aí, ixi.
0: Aí, continue.
3: Se complique, não.
0: Se complique.
2: Mas a questão da seleção brasileira foi 2x1. A gente viu que a seleção teve bastante oportunidade ontem. O Igor Thiago começou como titular no ataque, juntamente com o Vinícius Júnior e o Rafinha também. E, pelo menos assim, a gente viu que aquele ataque ali não tá deixando a desejar por enquanto. Pelo menos assim, as pessoas estão falando muito da questão que os reservas estão melhores que os titulares. Então é uma coisa que fica a preocupação para a Copa do Mundo. A questão de como é que o Ancelotti vai montar essa seleção, pelo menos contra o Marrocos. A gente sabe que o Neymar, por exemplo, também não vai ser titular. O Neymar ainda está voltando. É uma coisa que também a gente não sabe também como é que vai ser durante a seleção.
3: Se ele vai jogar alguma partida.
2: É, então, a gente tem
0: que... Vocês ainda estão na dúvida se ele vai jogar alguma partida. Os caras fizeram de tudo para levar o cara. Não vai jogar uma partida?
4: Eu ainda acho que ele pode até estrear aí contra o Marrocos, viu?
2: Jogar pelo menos 15 minutinhos,
4: vai fazer uma ressonância, alguma coisa, algum exame amanhã. Vamos ver, né?
0: O milagre tá solto.
4: Sim, teve o milagre do Estevão.
0: Teve o milagre do Estevão, só que ele tá... Por azar nesse milagre, ele não tá na lista dos 55, então ele não pode ser convocado, né? Mas tem, ó, o padre Zé Aurélio também tá aqui nos ouvindo, abençoando a seleção brasileira. Continua, meu querido.
2: Amém. Ah, também... Tivemos alguns bons pontos. A questão também da zaga, que o Ibanez fez uma boa partida.
0: Seguro, né?
2: É um zagueiro seguro. Marquinhos já deixou a desejar entregando aquele gol, já também é algo que é pra ficar de olho, né? Não se pode cometer aquilo ali em Copa do Mundo. Então, assim, esse último amistoso serviu para o Ancelotti ver os pontos positivos, os pontos negativos e avaliar qual vai ser a seleção ideal, pelo menos, contra o Marrocos. Eu acho que o Endrick pode estar pintando aí, querendo cavar uma vaguinha, pelo menos, de titular.
0: É isso daí. Sobre essa seleção ideal, o meu querido... Aguiar Júnior, você acha que o Carleto tem o Carleto, treinador da seleção brasileira, tem já o time na mente? Escuta ele primeiro, depois você dá a sua opinião aqui, ó. Treinador da seleção.
5: Bom, eu tenho a escalação inicial para jogar contra o Marrocos. Sim, eu tenho a ideia clara. Eu acho que a dupla Vinícius e Rafinha funcionou muito bem. Porque combinaram bem, tivemos oportunidade daquela posição. Eu acho que o partido dos dois foi muito bom.
0: Aí, muito bom a partida do... Ele elogiou ali a dupla de centroavante, não, de pontas, né? Da seleção brasileira, que jogaram mais juntos. Né, jogaram ali pelo lado esquerdo, às vezes, os dois pelo lado esquerdo. Achei super esquisito, o lado direito sem ninguém. E ele disse que já tem a escalação contra o Marrocos. Ô, Aguiar, será que ele mente?
2: O microfone
0: está desligado, viu, Aguiar? Agora sim, Aguiar Júnior, vai lá.
6: Ele não mente, não. Ele fala a verdade. Ele, com certeza, ele já tem na cabeça dele, ou no papel já, a escalação para o primeiro jogo, né? E... esse último amistoso aí foi mais para talvez observar um jogador ou outro. Não alterou muito a concepção do que ele tem na cabeça, não. Acredito que é mais do nosso entendimento, nossa percepção, a gente que acaba sendo mais um treinador, né? Quando chega a Copa, todo mundo quer ser treinador, todo mundo quer dar seu pitaco, né? E acredito que ele deva, sim, realmente ter a sua seleção para início de campeonato. Outra coisa que eu queria aproveitar, né? Quem assiste aí o Falha de Cobertura já deve ter visto o craque Daniel, né? E o Serginho falando da convocação de Falcão, né?

0: eu tava vendo esse episódio deles recente e dizia que o Neymar tá fazendo bom papel na seleção, né? É, aquela parte fora de campo, né? Com as fotos, com os jogadores no último amistoso. Então, parabéns ao Neymar. Acho que deveria continuar na Copa para fazer o extra-campo, que ele faz bem. Porque dentro de campo não vejo que ele vá ser aproveitado, não. Talvez a seleção brasileira chegar aí a uma semifinal ou final, aí eu acredito que deva ser utilizado. Vamos ficar aguardando ele aí o máximo que puder. Agora, se realmente ele não tem condições, né, com o corte que houve hoje do jogador, eu acho que ele deveria ser cortado também. Eu acho que não tem que ter dois pesos, duas medidas, não. É bem interessante, né, que a gente tenha essa transparência aí para realmente ver a condição, né? Se você vai ter um jogador realmente para ajudar, né, dentro de campo, ou se vai ser como os meninos brincam aí no Fala de Cobertura, como convocação de desfalque, né? Então, é bom pensar bem realmente, eu acho que tem que ser bem avaliado e tem que ser bem transparente para o torcedor.
1: Isso aí.
0: Não tinha expectativa com a seleção, não. Eu acho que eu vou mais naquela história. Me surpreenda.
1: Aí. Né? Ah, tá certo. Aumentar as expectativas no campo, né, Aguiar? Tá aí, exatamente. Tá certo a opinião do Aguiar. Eu acho, Aguiar, que o Neymar estão fazendo de tudo pro Neymar jogar, tá? Eu acho que estão fazendo de tudo pro Neymar jogar, esperando até o último momento pro Neymar entrar em campo. A questão do Wesley, que a gente vai comentar agora, realmente eu acredito que foi insustentável, porque ontem na coletiva, e a gente vai passar isso agora, já, o treinador da seleção brasileira, o Ancelotti, ele estava falando que esperaria o Wesley até onde desce. Então, na ressonância, eu acredito que não vai dar em tempo hábil, né?
2: Não dá, né? E já foi convocado o Ederson.
1: Isso, a gente vai comentar sobre isso já.
2: Foi convocado, mas não, infelizmente perdeu o lateral direito.
0: Era partida, né? Pra poder retirar um jogador. Então...
1: Exato. Então tem. Mas aí, tempo hábil pra, tipo assim, se ele conseguisse ficar bom, até, vamos dizer assim, até as oitavas, até as 16avos, por exemplo, né? Eu acho que sustentaria o jogador.
0: Se for pra mudar de jogador. A regra, é clara, é até 24 horas antes.
1: Não, isso da regra sim, mas o Ancelotti, ele deu a entender ontem que esperaria a recuperação do Wesley, até numa questão de mata, né? Quando chegar ali no mata da Copa do Mundo. Com a ressonância de hoje de manhã, o que parece é, ele ainda vai ter a cobertura, a pronunciamento e tal da CBF, do Dr. Asmar, mas me parece que não vai dar pra Copa, né? Não vai dar pra Copa.
3: Eu agora. Acho que era só se antes da ressonância, né? Ou então após a ressonância, que foi hoje, se daria alguma esperança de como deu esperança da parte do Neymar, né? Acredito que o Ancelotti...
2: Tempo de recuperação.
3: Isso, tempo de recuperação. Aí sim poderia. Agora é engraçado porque quando tava naquela expectativa se o Neymar ia continuar ou não, o Ancelotti foi bem rígido assim na coletiva, dizendo que, não vou trocar ninguém, nem vou trazer ninguém. Dos 26, ninguém sai, ninguém, todos ficam, não troco ninguém. Pra você ver, né? As coisas acontecem naturalmente e a gente sabe que é muito ruim ter esse corte, mas pra você ver, há sim a necessidade dessa troca, dessa, né? Troca. Desse corte, porque não tem como, seria menos um, 25.
1: E posição carente, né? Ali, exato, na lateral, que o Brasil tem, vai improvisar um lateral outra vez ali pelo lado direito, como foi na Copa passada. Levamos até um lateral direito que não estava apto a jogar, pelo menos não estava em boa forma, que era o Daniel Alves, e a gente improvisou muitas vezes com o Militão. E outra vez a seleção brasileira vai fazer essa improvisação, vai trazer o Ederson, que foi convocado para o meio, né, para ser mais uma peça ali no meio, já que ele convocou somente 5 meio-campistas.
2: Ali foi um erro do Tite, o Daniel Alves. Isso também foi só por questão de grupo, cara.
1: Também. Mas já que a gente já entrou nesse assunto do Ancelotti, do Wesley, vamos ver o que ele, antes do corte, o que o Ancelotti falou.
4: Uma pena a lesão de Wesley, uma pena. Agora temos

0: jugadores que puedan reemplazar a él. La mejor solución posible para que pueda ayudar al equipo. Tenemos que esperar a mañana para ver qué diagnóstico sale. Y después, yo acho que él tendrá tiempo para recuperar, estar conosco en esta Copa del Mundo. Si no, tenemos que escoger otro y tenemos tiempo para hacerlo.
1: Ahí. Ele tinha esperança, né? Ele tinha esperança de contar com Wesley, infelizmente não deu. Então, página virada, eu fico muito triste, porque, logicamente, nós como profissionais, vamos imaginar assim, estamos ansiosos por uma ascensão profissional, né? A gente trabalha para isso. De repente, a gente está num ambiente, num lugar que a gente sempre quis estar, né? Ou numa Copa do Mundo, por exemplo. Vamos se colocar no lugar do Wesley. A gente é chamado para fazer a cobertura da Copa do Mundo. Vai para os Estados Unidos e tal e tudo. Eu, por exemplo, narrador. E de repente eu tenho um problema na voz que me deixa fora da Copa do Mundo inteira. Antes de começar a Copa do Mundo, eu ia ficar
2: como
1: triste.
2: Como o próprio Luiz Roberto, né?
1: Luiz Roberto, exatamente. Muito obrigado pela lembrança.
2: Não só os jogadores têm lesões, mas assim como também os comunicadores, né?
1: Caramba!
2: Infelizmente, né?
1: Você trabalha um ciclo inteiro de convocações, de trabalho, de preparação, de evolução, como foi ele, né? Que se adaptou muito bem à lateral direita.
3: Sim, o Wesley tá falando.
1: Wesley. E aí é cortado.
2: E aí você imagina a família e jogadores do Paulo Henrique e do Vitinho na expectativa de será que vocês vão aí?
4: Provavelmente ontem tenha sido criada essa expectativa, né?
1: Que é super natural, não tá desejando mal de ninguém, é super natural.
2: Sim, é natural.
1: E aí acontece que quem foi escolhido foi um ex-atleta do Fortaleza, que passou aqui pelo Leão.
2: Que não é lateral, que é volante. Né?
1: Que é volante, ele vai trabalhar no meio de campo, muito bem, reforça ali o meio de campo. E o Brasil vai improvisar, agora tem dois, né? Um improvisado e um que já jogou na lateral, já foi zagueiro do Flamengo, tava no banco, Danilo.
2: É o Danilo, né?
1: Tá lá na lateral, jogou ontem de lateral.
3: Tem o Ibanez, faz lateral direito, que já foi na seleção.
1: Eu concordo mais.
3: E aí tem o Fabinho.
4: É mais interessante.
1: Aí eu acho mais interessante.
4: Mais segurança. Sim.
3: E tem o Fabinho.
1: Tem o próprio Fabinho, mas eu acredito um pouco mais no Ibanez na lateral direito, que eu acho bem interessante. Ele é um, como você disse, Iago, ele é seguro. Na zaga ali, foi um atleta seguro.
4: E fez uma boa temporada também pela equipe que tá atuando, o Ali, né?
3: Ali.
1: Exatamente. E tá, aí tem essa disposição do Carlo Ancelotti no banco, né? Vamos ouvi-lo outra vez aqui para encerrar aqui a participação do Ancelotti.
0: Eu acho que os recursos no banco da seleção são muito, muito importantes. Temos que aproveitar disso, sem nenhum tipo de dúvida. Eu sei perfeitamente que os 5 cambios que podemos fazer vão ajudar muito o equipo, porque os recursos no banco, sejam o que sejam, é muito, muito importante. Hoje não jogou um jogador muito importante, que era Ian, que podia marcar a diferença também. Ele, o recurso no banco vão ser, eu acho, podia ser uma chave do êxito também.
1: Tá aí. Tem a oportunidade também de nascer do banco a esperança da seleção. Pedro, a sua análise ontem do jogo e a respeito já dessa saída do Wesley, dessas opções que o Ancelotti tem no banco.
3: Venceu 2-1 a equipe do Marrocos, gol logo cedo com o
1: Aí, Gito, viu? Calma.
3: Falei Marrocos, né?
1: Marrocos é só sábado.
3: É porque eu vim do futuro.
1: Veio do futuro. Boa,
2: olha,
1: boa!
2: Eu espero.
1: Boa,
2: essa
1: boa,
2: sua
1: Pedro.
2: Previsão.
1: Essa sua previsão. Ótimo.
3: Tudo é seleção africana. Então, tudo é seleção africana. Mas
1: com religião muçulmana, inclusive.
3: Muçulmanos, aquela coisa toda. E o vence por 2-1 a equipe do Egito. Gol logo cedo do Bruno Guimarães.
1: Roubada de bola ali, né?
3: Sim, logo na saída, né? Você vê a questão da pressão, marcação, pressão. E o leva o gol por um erro do Marquinhos. Eu acho que tem que errar nesses momentos, porque não pode errar na Copa do Mundo, né? É prestar atenção, vou dar até um desconto. O cara veio numa temporada cheia europeia. Semana passada tava fazendo final de Champions, sendo bicampeão, sendo capitão, levantando taça. Dá até desconto.
1: A
3: perna pesa ainda. E aí vem o Andy, que faz o gol da virada. O que fica realmente assim, um time reserva que vem mostrando boa qualidade, mas o time titular é praticamente garantido. O Vampeta que fala

0: nos treinos, né, em 2002, o banguzinho que ele chamava o time reserva, o time de baixo, é o que dava trabalho, é o que dava calor no treino. Até o Filipão mudou, colocou o Ronaldo no time reserva, porque o Ronaldo em tese não estaria rendendo, mas era o Ronaldo. E ele disse que ele pegou a defesa da seleção, Roque Júnior, Edmilson e Lúcio, e fez o que quis nos treinos. Então é aquela coisa. Tinha uma seleção brasileira. Pode passar por algumas mudanças. Eu não sei se ele vai colocar Luiz Henrique titular, ou se vai de Endrick, ou vai de Thiago. E assim, cara, isso é loucura, mano. E assim, o Endrick é um cara que vem pedindo passagem. Se vai ser titular ou não, não sabemos. Aí aquela dor de cabeça que tem que fazer é o Ancelotti. E o Ederson vem, mais um homem no meio campo, né? Ele que veio do Desportivo Brasil pro Cruzeiro. Cruzeiro, da base, né? Aí veio do Cruzeiro, jogou titular, foi pro Corinthians, Corinthians, Fortaleza. Aí do Fortaleza, chega a voltar pro Corinthians. Se não tivesse proposta, ele voltaria para o Fortaleza. Só que teve proposta, futebol italiano. Onde ele na Salernitana, se eu tiver algum italiano aí, puder me corrigir, estiver falando errado.
1: Salernitana.
0: E aí ele foi pro Atalanta. Aí do Atalanta, tá fazendo inclusive hora extra, tá jogando muita bola lá. Tá jogando muita bola na Atalanta, poderia já até se imaginar. Teve sondou, acho que foi Inter de Milão, foi o Milan, o Ederson. E agora tá pra fechar com o Manchester United. Eu vi aqui, parece que ainda não fechou, mas já tava o acordo feito. E
2: até resenha na rede social já.
0: Já vai pro futebol inglês, né? Que eu acho que tem muito perfil dele. Né, ele que é aquele. Tem gente que odeia, né? Essa expressão do box to box. Que é o cara que é de.
1: Fausto Vera, né? Estilo Fausto Vera.
0: Não, é louco. Estilo Fausto Vera não. O cara que é de área a área. E assim. Ele é um cara que acho que vai agregar muito ao Manchester United. Eu falo porque eu acompanho, é um time que eu gosto na Inglaterra.
2: É o box to box.
0: Ele vai agregar bastante. Eu acho que é um cara que pode sim. Vai pra ser titular? Talvez não. Mas eu vi um comentário interessante. Talvez o Ancelotti enxergue nele um estilo em guardadas proporções o Valverde, o cara que pode fazer uma ala, né? Porque de futebol não, que o Valverde é um nível absurdo. Não que ele não seja, mas o Valverde está em outro nível, nível mundial, outra prateleira. Então acho que feliz pelo Eros, passou pelo nosso futebol. É bom ver jogadores que passam pelo nosso futebol e crescem na carreira. E tá aí, tá tendo a chance da vida dele disputar uma Copa do Mundo, sua primeira Copa do Mundo, pra se firmar. Ele que ficou, como alguns jogadores, meio que queimado depois daquele jogo contra a Argentina, o Brasil perdeu por 4-0, mas ali acho que não tinha culpa, ele não teve culpa, o próprio Murilo não teve culpa, então são jogadores que podem fazer a diferença. E óbvio, vão ter aqueles que vão ficar chorando, que queriam que outros jogadores fossem convocados. Ah, porque ele levou o Matheus Pereira, ah, porque ele levou tal, tal, mas o treinador pensou no meia e levou o meia.
2: Bom, tá aí, tá certo então. Olha, já a gente tá acabando. Tem a revelação do Iago sobre qual vai ser. Qual a seleção será campeã?
0: E só falar um negócio.
3: Estou curiosíssima.
0: Pra quem gosta de superstição, em 2002 tivemos um jogador cortado também.
2: É, 2002, 94. 94 o Ricardo Gomes foi cortado.
0: É complicado.
2: 98 o Romário, 2002 o.
0: Não, bota o Rei, que ganhou, pô. 98.
2: O que, que tem em 98?
0: Troy que ganhou, mano, 2002.
2: Foi vice-campeão. A gente tava falando aqui.
3: Ele quer dizer.
0: Aí tu gosta do vice, né? Beleza.
1: Olha aqui,
2: se revoltou
1: não
2: agora.
1: Não gosta do vice,
2: Aguiar.
1: Ó.
2: Se olha. Revoltou. Ali foi
3: Pedro
2: uma.
3: Pedro não gosta do vice, tá? Aqui, ó.
2: Ali foi uma ocasião diferente. O Brasil teve uma dificuldade ali com o Ronaldo, mas seria campeão aquela Copa ali. Se o Ronaldo tivesse bem, não tivesse acontecido aquele
0: se
2: todo.
0: Se as pessoas soubessem o que aconteceu na Copa 98,
2: ficariam enojadas. É o que fala as redes sociais. Então vamos lá, pro finalzinho, eu quero primeiro o palpite de vocês para essa estreia do Brasil e Marrocos, dia 13, próximo sábado, lá não sei aonde, eu não sei qual estádio. Você, não vou mentir.
3: Não sei o que é Jensen, né?
2: É em Cleveland?
3: É o mesmo que vai ser a final do Mundial mesmo.
2: Ah, é? Tá bom. Onde o Neymar fez o primeiro gol dele na seleção contra os Estados Unidos. Eu lembrei.
3: Será
1: que ele entra nos 15 minutos?
2: Rapaz, eu tô dizendo.
3: Rapaz, muita coincidência aqui, eu já tô acreditando.
2: É o Ney, também.
1: É o Ney.
2: Eu
3: quero ver mesmo, a previsão dessa astróloga. Calma.
2: É, não, é do jogo, né? Desenvolvedor ali.
3: Quem vai ganhar a Copa do Mundo?
2: Ô, Karine.
3: Eu sei quem vai ganhar a Copa do Brasil, mas eu vou falar só no próximo domingo.
2: Karine, para o seu palpite.
1: Eu já suspeito.
2: Brasil e Marrocos.
3: 2-0.
2: Para quem?
3: Pro Brasil.
2: Eu tenho que perguntar para quem. Pedro?
0: 2-1 Brasil. Contra Marrocos, que tem Murilo Benício, Giovanni Antonelli. É a novela toda do clone.
2: É o clone, a novela O Clone.
3: As escalações.
2: Aguiar Júnior, Brasil e Marrocos, Aguiar Júnior, na sua opinião.
4: É, o estádio é o MetLife Stadium. MetLife. 3-1 para a seleção brasileira.
2: Gol de Neymar?
4: Não.
3: Não.
2: Iago, pra você. Mas se ele entrar e fizer gol, ô meu querido?
3: Aí vai ser
2: tem
3: bom.
2: Tem que torcer.
3: Não, ele não torce, não.
4: Ele entrar. É tudo não adivinha, né? Não.
2: É. Iago.
0: Tá dando um palpite, pô. Tu quer que eu...
2: Iago.
1: 2-2.
0: Sai daqui,
3: jura aí, parente?
0: Cobre esse cara aí, jura.
2: Nesse exato momento, o telefone do sistema Verdes Mares não para de tocar, todo mundo aqui indignado com o seu posicionamento.
4: É torcedor da Argentina, rapaz.
1: Ixi.
2: Né, rapaz?
3: Acho que não, de áudio é agora.
1: O Marrocos não é uma equipe boba, né?
2: É uma
1: seleção que dá trabalho e deu trabalho pra seleção em amistoso.
2: Padre Francisco Martins, ele abençoou a partida, dito isso, ele disse 1-1.
3: Tá bem abençoado.
2: Ô, padre,
3: aí, né?
2: Que é isso, padre? Qual é, padre? Não vou pra missa no domingo, padre.
3: O padre é argentino.
2: Minha opinião, encarnando o Jurani Parente, eu vou ser pé no chão, 5-0 Brasil.
3: Uri!
2: 5-0 Brasil.
0: E o astrólogo aí do...
3: Lembrando que não tem 11 substituições, viu?
2: Não tem, não?
3: Não.
2: Então vai ser 6, no Jurani fala.
0: E aí?
2: São 2h54 agora, vamos lá. Iago Alves, você que fez esse mistério todo desde o começo do programa.
0: Se ele falar Argentina, vamos quebrar ele.
2: Primeiro fale, qual foi o jogo, qual foi a desenvolvedora que está acertando tudo?
1: A EA Sports, desde 2010, realiza através do seu jogo, que era chamado FIFA, hoje chamado EAFC, sempre realiza a simulação e desde 2010 tem acertado. E para esse ano, eles até soltaram a nota, eles disseram, previmos...
2: Que rufem os tambores!
1: Abre aspas.
2: O Assunção foi embora. Aí.
1: Previmos 4 seguidas, agora rodamos a simulação novamente. O próximo campeão, Espanha.
2: Espanha, faz sentido.
3: Faz sentido, mas não.
2: Faz sentido, é uma boa seleção... Pode ser que...
1: Ia mal levantando a taça.
3: É.
0: Quem vem acertando também é o Conselheiro. O Conselheiro falou que ia ser Portugal.
2: Portugal? Não, Conselheiro acerta Ronaldo. Desde quando?
0: Acho que é desde 2014, 2010 também. Ah,
2: então tem propriedade. Conselheiro tem propriedade. E o povo, né? Tem o povo aí, o povo. Morreu o povo. O povo pra viver.
1: O povo já foi.
2: Desde 2002 é o mesmo povo.
0: A geração... Tem um povo... Eu vou fazer... pegar Tem uns gatos lá no prédio. Vou botar a ração, botar o...
2: As bandeiras.
0: As bandeiras. Aí vem que ele vai. É o chão. Aí vem aqui e pega lá. Porque ele foi. Vou fazer também a previsão.
2: Olha, eu só sei quem vai ser campeão quando sair ali o chaveamento do mata-mato. Do mata, na verdade. Ali eu vejo, esse aqui vai ter mais sorte no caminho e tal e tudo. É. O Brasil pode ser um desses, viu? Olha, tem gente palpitando aqui.
3: Eita.
2: Diga. Ó, Adriano Marques botou aqui 2-1 Marrocos.
0: A galera não tá acreditando.
2: Adriano Marques não tá acreditando na seleção brasileira. Eu acredito e acredito muito, rapaz. Você aí já pintou a sua rua, botou as bandeirinhas? Corra, viu? Corra e pinte, porque. Não sei porquê. Porque é bom.
1: Na Pacatuba o pessoal tá fazendo isso aí. Já.
2: Tá fazendo? Já.
3: Vários bairros de Fortaleza.
0: Menos
3: né?
0: A casa do Marcos.
3: Tá muito bacana. Eu acho que tá até mais do que a última Copa, viu?
1: Tá,
3: eu tô pessoal. Achando a empolgação bem melhor.
0: Menos
3: também
0: na casa...
3: o Neymar convocado, não poderia ser diferente.
0: Na casa do Parceria não pintaram lá.
2: Não pintaram,
0: Ele fala pra gente, viu, Aguiar? O Parceria, nosso amigo Marcos Varela. A rua toda pintada bem na casa dele. Ele é totalmente anti-Copa do Mundo, ele não gosta. Eu vou trabalhar com outra coisa, então, mano. Foi futebol.
2: Tudo verde e amarelo e pula assim a casa do
1: ele não
2: do
1: deu a cota.
3: Na casa do Aguiar já tem ali, né? Uma blusa da seleção brasileira que a gente pôde observar, né? As chuteiras ali.
2: Tem ali a camisa da seleção, a taça da Copa do Mundo, simbolizando tá que o Brasil simbólico. Vai ganhar essa Copa.
0: Blusa do Maradona ali.
3: E a chuteira do Neymar, que é o que vai fazer o gol.
2: E a chuteira do Neymar.
1: Ele disse que não.
2: Vamos lá, meu querido Aguiar, já que a gente estava resenhando com você, suas considerações finais, agradecendo a sua

0: participação. Muito obrigado mesmo por abrilhantar ainda com mais conteúdo e informação esse programa.
1: Beleza, deixar o meu abraço. O convite está feito para amanhã, Leandro, se você tiver condições, está a porta aberta também.
0: Tamo junto.
1: E desejar a todos uma semana maravilhosa, semana que começa a Copa do Mundo. Vamos torcer, vamos brincar com paz, tranquilidade, sem brigas, né? E ainda mais num mês tão bacana que é o mês de junho, um mês de festa. Então, nós somos privilegiados, nós nordestinos, né? Nós temos 30 dias de festa aí, um São João maravilhoso. Ei. Então, que seja uma semana abençoada para todos.
0: Muito obrigado. E agora aqui do meu lado, ele que trouxe a revelação que a Espanha vai ser campeã da Copa do Mundo, Iago Alves. Obrigado, cara.
2: O argentino da Pacatuba.
0: O argentino da Pacatuba, muito bom.
3: Argentino da Pacatuba.
0: O argentino da Pacatuba.
3: Eu gostei, gostei.
0: Vai torcer pela Argentina mesmo, assim, na tora?
4: Não, só...
5: Não sei, não fica em cima do muro, não.
4: É, vou torcer.
3: Vai torcer. Mas eu torcer mais pra seleção.
0: Isso, pronto. Iago,
3: agradeço demais a participação com vocês. Agradeço o Jurani também, se estiver ouvindo, Jurani, pelo convite. E, cara, que resenha boa.
0: Jurani tá dormindo nesse horário.
5: Uma paneladazinha.
3: E, tá. E só queria finalizar, né? Semana de dos namorados também, né? Que vai ter. Só deixar um beijo pra minha amada e um eu te amo também pra Luísa, diretamente do Rio de Janeiro, né?
5: Ele tá o Deivinho.
3: A tira do amor.
0: Esse programa que tá acabando assim de forma romântica. Ana Karine, também mande aí seu abraço pro seu namorado. Seu esposo, né? E seu esposo que também é namorado. É. E suas considerações finais aí?
5: Semana, né? De casais apaixonados. Eita!
0: Quando é
5: demais, né? Dia 12, né? Sexta-feira. Véspera aí da estreia da seleção brasileira na Copa do Mundo. Semana bem interessante, né? Agradecer a você também, o Leandro, uma participação aqui no programa, aqui também no Domingo Esportivo. É sempre bom estar aqui dividindo, né? Essas coisas boas que é o futebol. Agradecer também aos ouvintes que mandaram mensagem, né? E até próximo domingo, se tudo der certo, a gente estará novamente fazendo o Domingo Esportivo. Ou você ou o Glauber sempre será muito bem-vindo na ausência aí da Jurani Parente.
0: Acho que vai ser o Glauber, não vamos chamar mais não. Fiz uma bagunça.
5: Mas foi bom, foi muito bom, viu? Isso, parabéns.
0: E aí, Pedrão?
2: Leandro, sempre um prazer estar com você, seja aqui, Pacatuba, onde nós estivermos. Sempre bom. Karine, sempre um prazer. O argentino da Pacatuba aí, o Iago. Meu querido Aguiar, Dia dos Namorados, né? Abraço pra minha princesa. Está viajando, voltando de viagem hoje. Dá tudo certo. Abraço a Assunção, o melhor que nós temos. Jurani, que não tá acompanhando, que diz que ninguém acompanha, melhor o primeiro é não acompanhar. A verdade é essa. E torcedores não ficam raiva de mim. Eu amo a Marta, acho que ela é a melhor jogadora brasileira. Mas eu acho que não levaria. Mas se estiver bem fisicamente, por que não? Mas
5: não hoje... se justifique mais. Acabou o programa.
0: Acabou. Essa oportunidade acabou.
2: Porque vão me esculhambar aí. Eu só quero que respeite a minha mãe, por favor.
0: Muito obrigado a você que participou do nosso programa. Nossa bancada muito linda e maravilhosa aqui. Falando tudo de Fortaleza, Ceará, seleção, inclusive muito mais. Assunção, obrigado, viu, pela ajuda de hoje. Jurani, aquele abraço, Jurani. E tem a gatinha ali do Aguiar, junto com a Aguiar. Abraço pra você. Fiquem todos com Deus e até a semana que vem. Valeu. Nham.

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